Eu quero agradecer mais uma vez, gente, a cada um de vocês, por esse carinho, por essa energia, por essa participação. Eu quero agradecer a todos os envolvidos nessa festa maravilhosa, a Prefeitura de Caruaru, Fundação de Cultura, a Pref TV, sua música, a toda a segurança, Polícia Militar, Corpo de Bombeiros, SAMU, enfim, em especial a cada um de vocês. Vamos fazer um negócio agora? Vou fazer um breguinho aqui agora, bora? Bora fazer um brega? Vou fazer o seguinte. Para começar esse breguinha, eu vou pedir para você, Serginho, puxar aquele solinho descarado. Você acha que dá certo aí? Pra gente fazer esse breguinha gostoso agora? Então vou contar de uma a três e você chama. Beleza? Um, dois, três... Venha! Tem cerveja aí?

Gente, vamos relembrar aqui um grande sucesso. O músico que eu gravei há muitos anos atrás, que foi uma dos pontapés iniciais para a minha carreira. Homem Não Chora, vamos relembrar? Venha!

A gente vai cantar Mega Sena do Virado, já tá bom. Podemos de Mega Sena? Então, por favor, venha.

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2: Na rádio oficial da capital do forró, faltando 20 minutos para as 10 da noite.
3: Hora certa. 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

0: Muito bem! Você curtiu aí o showzaço do Pablo, o rei do Arrocha. O rei do Brasil ainda está no palco, o rei Roberto Carlos. A gente está curtindo aqui do camarote, mas como eu falei no início da transmissão, ninguém, nenhum veículo de comunicação pode exibir o show do Roberto Carlos. Então, a gente começou a noite com o Pablo e enquanto o show do Roberto Carlos segue no palco do maior e melhor São João do mundo, a gente vai curtir agora a banda mãe do forró, enquanto o show do rei não acaba aqui no Pátio de Eventos Luiz Lua Gonzaga. Bora curtir Mastruz com Leite na rádio oficial da capital do forró.
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0: Carolina,
1: tendo essa felicidade enorme. Muito obrigada, gente, por tanto amor, por tanto carinho. Obrigada, Caruaru, por nos fazer viver mais uma vez.
0: Você hoje está linda, hein?
1: Muito obrigada.
0: Você está homenageando um dos grandes mestres da nossa cultura.
1: Nosso querido mestre Vitalino, hoje eu peço licença a Caruaru para trazer
0: a sua obra. Dá uma rodadinha, que tem muita, vestes, tem muita informação do mestre Vitalino nessa roupa.
1: Obrigada, Caruaru. Está tudo aqui, ó. É. As lindíssimas obras do mestre Vitalino.
0: Se fosse dizer demais, eu ia dizer que hoje eu vim de... Michael Jackson.
1: Está no momento também, né, Edson Lima? Agradecimento especial à Prefeitura de Caruaru, Fundação de Cultura de Caruaru, transmitindo tudo, Presp TV, Canal 6, em parceria com a minha galera do Sua Música. E o show está só começando para vocês.
0: Está só começando, deixa um abração tão especial para toda a galera que está aqui. Eu quero deixar um abração para meus amigos da Master Drive, que estão aqui com a gente hoje. Obrigado, Anderson, obrigado pelo carinho de sempre. Bom, comentário, galera. Eu quero saber que todo mundo está no clima hoje de ouvir aquelas canções que jamais serão esquecidas. Oi! Andinho, eu vou olhar daqui, hein? A minha vida! A minha vida vai contar.
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0: Se é para recordar, cadê o grito? Eu posso começar? Eu quero ouvir, Caruaru.
1: Eu não posso mais
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uma das canções que eu gravei há 30 anos atrás e ainda hoje é um dos maiores sucessos do nosso forró romântico. Obrigado a

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1: 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Não, não, não.

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1: Sua música, mesmo coração, hein, gente? Mandar uma pressão também todo especial para todos da Supernova, que
0: Supernova,
1: está sempre
0: com a gente, Talismã Produções.
1: Daniel Miranda e o Souza Telemar. Todo mundo aqui hoje. Agora é o seguinte, olha só, projeto novo, tá no YouTube e a gente vai viver um pouquinho do nosso forró raiz. Limão Rosa!

0: de Mandrake. Ah, meu cenário. Que música é essa, hein?
1: Esse é o novo Limão na Roça, disponível em todas as plataformas digitais.
0: Todas elas.
1: Pra curtir o mês inteiro.
0: Até na sua música já tem.
1: Tem essa aqui, simbora.
0: Bora, simbora. Beijo, coração pra toda a minha galera, Serra Talhada, que tá aqui. Hey!

0: Mais uma vez, muito obrigada a todos que fazem a Prefeitura de Caruaru. Fundação de Cultura de Caruaru, transmitindo tudo ao vivo, Prefe TV, canal 6. Minha galera do Sua Música, um grande beijo.
1: Olha aí, Angela!
0: Influência Market, beijo, Débora!
1: A gente vai estar agora em julho lá em Tapira, no Rock in Rio das Vaquejadas. Dia 25 de julho, Limão com Mel, Toca do Vale, o Michael Jackson do Ceará e o Wallace Arraes, o Homem da Fazenda. Agora essa música aqui, eu vou até trocar a jaqueta aqui, porque eu quero cantar pertinho de vocês. E eu quero que Caruaru cante como nunca cantou essa canção. Porque essa música é aquela que faz parte. Me ajeita, me deixa mais lindo do que eu sou. Assim tá ótimo. Ó. Vamos fazer uma ligação pra quem a gente ama nesse São João, tá chegando. Me dá meu celular aqui. Me dá aqui. Eu posso ligar, hein? Eu posso ligar!
2: Eu posso ligar!
1: A música é essa aqui, ó. Solta o som. Duvido que tenha alguém que não se apaixonou com essa. Hoje, né? Me pegou, hein? Pra me pegar e ver, hein? Mas já com você. Tanto que eu te amei. Fala pra mim, nosso amor não foi em vão. Quero ouvir todo mundo.

0: Entra, Ano, e você sabe que eu te amo de verdade.
1: Do teclado, Cícero DJ. E essa vai pra toda a galera que tá ligada no Forró Nordeste. Amo você.
0: Beijo pra galera do Forró Nordeste.

0: Playlist é um projeto que foi abraçado não só pelo Brasil, mas também pelo exterior. Tivemos a honra e a sorte de ano passado estarmos nos Estados Unidos. Esse ano estaremos mais uma vez também em alto mar. Ano passado, esse ano mais uma vez estaremos num navio para levar o nosso forró. E agora chegou a vez da nossa playlist. Vamos embora?
1: Com certeza. Playlist, canções de ontem.
0: Hoje sempre, Edson Lima.
1: Começando com essa aqui, ó.

abraço, Adilson! Meu brother! Cadê o grito? Mais uma vez, só um abração para todos os meus amigos da Master Drive. Beijo no coração sempre. Anderson. Eita! Gordinho da Saveiro! Cadê você? Um beijo no coração, meu irmão. Sou seu fã, hein? Tamo junto. Ha! E agora? Uma canção que eu quero cantar como se fosse a primeira vez com vocês. Sabe por quê? Porque eu ainda estou à beira da loucura. Ninguém mais me segura. Vamos fazer um leilão! Todo o meu Caruaru canta comigo. Estou à beira da loucura. E aí? 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

0: mas vem uma moto na marcha pra você. 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
1: Quero o Aru! Solta a voz! Diz aí! Obrigado!

Chegando a hora de partir, gente. Pô, bicho, esse era o show que eu queria amanhecer com vocês. Mas tem mais atrações nessa noite. Desde já agradecer a todos desse grande evento. Tem algum vaqueiro aí? Músicas de 30 anos atrás, que a pirralhada tá gravando tudo agora e tá arrebentando. Solta o som, limão com mel pra emergir.

0: como
1: fazer um arraial. É o arraial da Limão, abrindo São João de Caruaru. Andinho!
0: Obrigado pelo chapas.
1: Bora, menina! Sim! Chama!

0: apurado. E vem, e vem, e vem.
1: Cheque, vaqueira, próprio, e vem, não. Cadê a minha galera do esquema?

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0: Mas deixa eu ver, já. Mais um ano, Adma.
1: Mais um ano nesse palco maravilhoso que a gente espera o ano todo, né, Edson?
0: Com certeza, gente.
1: Muito obrigada, caro Arujo, de todo coração.
0: Bom demais. Não dá nem vontade de parar, né?
1: Tá, não. Mas, senhora...
0: Só temos que agradecer cada um de vocês, mais uma vez, a todos que fazem essa festa que cresce a cada ano, que o mundo conhece. Obrigado, Caruaru, em nome da Limão Adma, obrigado.
1: Muito obrigada, Prefeitura de Caruaru, todo mundo envolvido nesse evento tão maravilhoso que a gente ama estar aqui. Obrigada. Cheiro para todos vocês, Deus abençoe. Tem muito macho, para não. Valeu, Timão.
0: Vamos terminar, Timão.
1: Eu,
0: lá em cima.

nos abençoe.

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1: Muito bem, você curtiu aí o show do Forró Limão com Mel, né? Antes o Pablo, você sabe por quê, né? Porque o Roberto Carlos não autorizou a exibição do show, mas ele está finalizando agora, neste exato momento, o show dele aqui no Pátio de Eventos Luiz Lua Gonzaga. Ele já deu as rosas, já, né? Já foi ali na frente, já falou com o público que veio em massa curtir o show do Roberto Carlos nesta noite de Dia dos Namorados aqui no Pátio de Eventos Luiz Lua Gonzaga. A gente vai fazer um rápido intervalo, na volta aí sim tem Batista Lima e eu vou conversar com uma galera aqui direto do nosso camarote, o camarote da Caruaru FM, juntamente com a Brindy Graf. Fica aí que eu volto já na Caruaru FM, a rádio oficial da capital do forró.
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2: Na rádio oficial da capital do forró, 11 e 5.
3: Hora certa, apoio.
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2: Muito bem, estamos de volta ao vivo, direto do Pátio de Eventos Luiz Lua Gonzaga, no nosso camarote, o camarote da Caruaru FM, juntamente com a Brinde Graf. Depois do show do Rei Roberto Carlos, todo mundo já na expectativa para Batista Lima. O show do Roberto Carlos teve umas observações pra gente fazer. Primeiro que o som não tava bom, o som tava baixo, depois teve apito no microfone do Rei e foi aquela batalha, mas deu tudo certo. O Rei fez um showzaço com os grandes sucessos Lady Laura, Como é Grande Meu Amor por Você, Jesus Cristo, O Côncavo e O Convexo, Detalhes. Muito bom o show do Rei Roberto Carlos nesta noite de Dia dos Namorados, véspera de Santo Antônio. Mas eu tava sentindo falta dele. O Victor Hugo tá vivo, Júlio César? Por onde anda Victor Hugo? Boa noite pra tu, mano!
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0: Vitor Hugo por aqui, nesse dia 12 de junho, dia dos namorados, véspera de Santo Antônio, falando diretamente do Polo Azulão, esse polo de diversidade que temos aqui na nossa cidade, no nosso São João. E hoje à noite, o palco do Polo Azulão conta com Ícaro Trajano e os Traja Preta, Alquimênia, Devotos e Nação Zumbi. Vamos embora que daqui a pouco eu volto com mais informações diretamente desse polo tão diversificado que é o nosso Polo Azulão. 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
2: Muito bem, Victor Hugo, direto do Polo Azulão nesta noite de sexta-feira, dia dos namorados, véspera de Santo Antônio. Tô dando uma circulada aqui pelo nosso camarote. Eu quero saber da galera se a galera curtiu o show do Roberto Carlos, como foi a experiência com o rei. Eu tô com a Fátima Sabino aqui, que tá sentadíssima no nosso sofá. Eu quero saber o que você achou do show do rei Roberto Carlos no São João de Caruaru.
3: Meu amor, foi em excelência, né? Veja, Roberto Carlos, em pleno 12 de junho, dia dos namorados, nesse ar romântico, né? Nesse clima romântico. Então a gente só tem que agradecer, né? Primeiramente a Deus e o nosso prefeito, né? Que fez essa grande homenagem a nós, né? Que recebeu o rei Roberto Carlos aqui em pleno São João, no dia 12 de junho, dia do namorado. Então, o clima, a música, Roberto, pátio de forró, esse clima gostoso de forró, esse clima gostoso de romantismo. Então, veio tudo assim, veio essa harmonia, né? Fez uma harmonia que eu particularmente, eu estou muito feliz em estar aqui, em ter assistido o nosso rei, Roberto Carlos, que é um eterno rei. Então, assim, não haveria uma data mais gratificante e específica do que o Dia dos Namorados para nós caruaruenses aqui. Agora, é interessante que a gente nota o pátio lotado, né? Então, quantas pessoas queriam assistir Roberto e não tinha condições. Isso aí é muito bonito, porque o pátio todo cantou as músicas de Roberto. Então, assim, quantas pessoas estão aqui por conta do nosso São João, desse privilégio de assistir o rei. Eu acho, assim, isso muito gratificante, né? E, assim, eu estou, assim, muito romântica, né, com meu amor.
2: Mas eu tenho uma pergunta para fazer para você. A pergunta que eu quero fazer é a seguinte. Vou dar uma de Jô Soares agora, hein? Jô Soares, 11:30. Tem alguma história marcante na sua vida com ou uma música do rei ou com um show do rei, Roberto Carlos?
3: Mas aí você quer...
2: Não, mas assim, tipo, algum momento especial que você viveu, o fim de ano... Você em casa, tomando um vinhozinho, Natal, Feliz Natal.
3: Tem um caso interessante. Eu sempre quis tocar violão. Aí o meu pai, eu adolescente, né? Aí eu sempre insisti a ele. Aí a primeira música que eu comecei a dedilhar no violão foi Cavalgada.
2: Cavalgada é hino de Roberto.
3: Exatamente. Então assim... isso aí foi uma música que marcou a minha vida por conta que o meu pai me fez esse mimo de presentear com violão e eu aprender, ir para uma escola e aprender. A primeira música que eu aprendi foi Cavalgada. Então assim, marcou, sabe? Marca. Poxa, esse, aí quando ele começa, tan, tan, tan, tan, tan, tan, aí eu me lembro, meu pai, minha adolescência, isso marca.
2: Aí o olho enche de lágrima.
3: O olho enche de lágrimas, vem as lembranças da nossa adolescência, os nossos pais, sabe? Vem a lembrança de um sonho realizado, que foi em ter um violão e tocar, né? Aprender a tocar um violão, Então, assim, e marcou por conta dessa música de Roberto. E por conta dessa música de Roberto, que o professor, né, vamos tocar essa música e tal, que é dedilhar a música de Cavalgada de Roberto, que marcou a minha adolescência, marcou esse momento de ganhar esse violão do meu pai, né, que era assim, que a gente não tinha uma vida de esbanjamento de casa, era uma classe humilde, e ele fez esse mimo, sabe? Aí isso aí marca.
2: Já a minha é Lady Laura. Lembro da minha mãe. É a música da minha mãe, a cara da minha mãe. Choro toda vez.
3: E Roberto, todas as músicas de Roberto, ele tem um toque de lembrança, de marcar a nossa infância, adolescência, o nosso adulto, é uma namorada, é um namorado, é um momento. Então, todas as músicas de Roberto é marcante.
2: Não tem uma música feia dele?
3: Não tem uma música feia, como você falou. Tem música que toca, são letras, são poesias. Se você olhar direitinho, são poesias. É como a música de Santana, que eu sou fã de Santana. Então, eu acho que Santana é o nosso poeta. Então, assim, Roberto é o nosso poeta, aquele cara que traz as nossas lembranças, as melhores lembranças. Seja um amor desfeito, seja um amor, eu perdi aquele amor, vai ser uma coisa boa. É uma experiência, é um toque, enfim, é o nosso rei.
2: É o nosso rei Roberto Carlos. Fátima Sabino está aqui sentada no nosso divã, só curtindo. Vai ver o show do Batista Lima?
3: Com certeza. Batista Lima é o cumprimento de Roberto. Meu Deus, olha, dia do dos namorados, o dia do amor, né, da confraternização. Por que não Roberto e Batista Lima?
2: Só vai sair daqui quando estiver varrendo.
3: Com certeza, eu vou varrer aqui o camarote.
2: Fátima Sabino, uma figura. Deixa eu dar mais uma circulada. Tá tendo uma rodinha de amigos aqui. Uma rodinha de amigos. Eu tô com o nosso bad boy Luiz Carlos. Fica aqui com a gente. Você tá na roda. Lá ele. Toninho Rodrigues. E o nosso Éder Sérgio, o que foi que vocês acharam do show do Roberto Carlos, ô Lula?
4: Eu vou ouvir a opinião do Toninho, que ele é mais...
2: Eu perguntei primeiro a você.
4: Mas Toninho é o do evento.
5: Eu sou apenas consumidor do evento.
2: Era uma figura, né? Toninho, o que foi que você achou do show do Roberto Carlos nessa noite de Dia dos Namorados e Véspera de Santo Antônio?
6: Primeiro, boa noite a todos que estão acompanhando a programação da Caruaru FM, fazendo uma grande cobertura do maior e melhor São João do mundo. Deixar meu abraço aqui para o anfitrião aqui do camarote, que é o nosso amigo Luiz Carlos. Zé de Sérgio está aqui também, como você disse, na roda de conversa, conversando com a gente. E olha, é histórico, não é? A gente ter o rei Roberto Carlos aqui na nossa cidade, cantando em praça pública, né? Porque já tivemos diversas vezes ele aqui se apresentando em Caruaru, mas em casas de show, né? Pessoa pagando ingresso. E hoje a gente esteve aqui em praça pública e dentro do São João de Caruaru. É especial, como sempre, ter Roberto Carlos cantando pra gente. Eu acho que a gente aqui do camarote sentiu isso, um problemazinho no som, mas eu acho que é mais do show dele, do estilo do show dele. Não é problema nenhum da estrutura aqui do nosso São João, é mais uma questão da produção do show de Roberto Carlos. Mas como eu digo, ele nem precisa cantar, ele só precisa puxar uma música que o povo canta com ele. Então, um dia muito especial. Estou aqui com minha esposa, a gente comemorando o Dia dos Namorados. Muito especial para Caruaru, para toda essa região que teve a oportunidade de acompanhar o show de Roberto Carlos no maior e melhor São João do mundo, no pátio de eventos Luiz Lua Gonzaga.
2: Eu sei que seu pai, o nosso queridíssimo Tony Gel, abraço Tony Gel, tamo junto. Eu sei que ele deve ser fã do rei. Então, você, desde pequeno, vinha ouvindo Roberto Carlos muito por conta do seu pai. Tem alguma música que toca, assim, especial?
6: Olha, você sabe que a gente tem participação em rádio também, né? Numa co-irmã aqui da Rádio Caruaru FM. Lá tem um programa especial que é um programa do Rio, Roberto Carlos. Então fui criado sempre escutando

0: a nossa vida e também dá aquele sabor especial quando você está no show, porque chega a arrepiar, porque é a multidão cantando a música toda junto com ele. Então, Jesus Cristo, eu acho que é a música especial do Roberto Carlos.
1: Bom demais. Agora eu não posso fugir dessa pergunta. Ano político, como é que está Toninho Rodrigues?
0: Olha, é um ano que é aquele ano que você decide o futuro do país, né? Você vota para presidente, decide o futuro do estado, vota para governador, deputado federal, deputado estadual e para senado. Esse ano nem meu pai, nem eu vamos disputar a eleição, estamos apoiando outros candidatos que têm compromisso com a cidade de Caruaru. Decidimos que não iríamos disputar a eleição porque vimos que não tínhamos condições de montar uma estrutura que saísse de Caruaru para outras cidades. Teríamos uma votação em Caruaru, mas em outras cidades não teria, que completasse essa eleição. Então, analisando isso, vamos apoiar aqui alguns candidatos que tenham condição de chegar, de serem eleitos e de terem compromisso com a cidade de Caruaru, e vamos trabalhar para isso. Porque sempre pensamos nas pessoas que têm compromisso em Caruaru, onde possa ajudar com recursos, com projetos para a nossa cidade.
1: Bom demais, Toninho Rodrigues, sou seu fã desde pequeno. O Toninho não lembra, mas eu lembro perfeitamente. Quando eu terminei o ensino médio, lá no Diocesano, eu fiz o vestibular da FAP, do seu lado, em Recife.
0: Sim, na faculdade, que era do colégio atual, não foi isso?
1: A FAP.
0: É, eu terminei no atual, a gente fez, eu fiz o curso de administração. É, passei lá, mas terminei fazendo aqui em Caruaru. E a gente fez junto. E por que você disse que é meu fã desde pequeno, se a gente tem a mesma idade?
1: Não pode falar da idade.
0: A gente é amigo, se conhece desde jovem.
1: Né? Eu falo minha idade, 22, e a sua?
0: 22 não, você é 22 vezes 2. Eu tô com 41, vou fazer 42 agora em agosto, mas comecei cedo a trabalhar no ramo de eventos, você sabe disso. Eu comecei em 98, em dezembro de 98. Então, comecei 14 anos, né? Tô perto de fazer 30 anos. Agora em 2028 faço 30 anos que estou na área de eventos, produzindo shows. Muito feliz por isso, porque a gente vê a nossa história, né? Você sabe disso, você trabalha com esse ramo também de eventos, tudo. A gente é muito feliz, né? Dá muito trabalho, é muito difícil, mas a gente passa por momentos muito bons e depois que você entra, é difícil sair, né? Desse ramo. É aquele negócio que vicia e você gosta, porque você está produzindo, está trazendo turistas para a cidade, trazendo mais emprego, né? Mais renda para a sua cidade. Então é um negócio que satisfaz mesmo a gente.
1: Muito bom, Toninho Rodrigues. Sou seu fã. Tamo junto, hein? Na Caruaru FM, que é a rádio oficial da capital do forró. Vou dar outra circulada por aqui. Agora sim, o Big Boys. Deixa eu falar com o meu Big Boys aqui pra ver se ele... O que é que ele fala do show do rei Roberto Carlos. Agora eu quero ouvir de você o que foi que você achou do show do Roberto Carlos. Boa noite, Luiz Carlos.
2: Boa noite, Anderson. Boa noite a todos da Caruaru FM. Boa noite a todos os ouvintes. Boa noite a todos aqueles que estão aqui no pátio. Roberto Carlos é uma marca, né? Roberto Carlos fez parte da história de cada um da gente aqui. Talvez a turma de 18, 20 não tenha muita fé no que ouviu ou no que ouviu falar sobre ele. Mas pra gente o cara é um ícone, né? É uma lenda, né? É uma história, né? Toninho, obrigado aí pela presença. Apareça sempre, viu? E dê um abraço ao seu pai, nosso amigo.
1: É uma figura, Toninho Rodrigues. Toda a família Rodrigues. Tem alguma música do rei que você tem? Tem alguma música do rei? Tá tendo uma festa aqui. Tem alguma música do rei que desde a sua adolescência ou desde a jovem guarda que você diz assim, não, essa é a música que eu mais gosto?
2: Eu sou terrível.
1: Ah! Erasmo e Roberto.
2: Erasmo e Roberto. Falar em Roberto, a gente puxa Erasmo, lembra dele, né? Saudoso era no carro. Tive a honra de assistir o último show dele aqui em Caruaru, ali no Teatro Fusora, né? Teatro não, lá em cima, no último piso, né? Mas bacana, muita gente, é um show da família. Eu vi muita criança, muita gente de idade mesmo, cabelos brancos, os vovôs, as avós, né? Aquela cor das rosas, é um ritual, né? Ele é um mito, né? Ele é o nosso Frank Sinatra, né? Então.

0: Parabéns à prefeitura, parabéns a Caruaru. É um dia calmo, o dia dos namorados, né? Aquele dia de reflexão, aquele dia de reconectar, aquele dia de propor, aquele dia de amar. Então, tem tudo a ver com ele. Agora vamos ver o Batista Lima, que também é um cara das antigas aí. É famoso e conhecido pela sua música melosa, né? Pelo seu brega, né? E acho que vai ser um show maravilhoso. E eu quero registrar aqui o parabéns à Caru FM pela sua retaguarda, pelo show que estão fazendo, pelo camarote que está muito bonito, né? Pela Vinigrafo, que é o patrocinador do nosso camarote esse ano. E estamos aqui, uma televisão muito bonita. A Caru FM nos propôs uma tela gigante. A gente está vendo aqui agora Brasil e Paraguai. É uma festa, viu? É uma alegria estar aqui com vocês. É o nosso encontro de ano mais certo. É encontrar todos aqui, principalmente o pessoal da Caruaru FM.
1: Muito bom, Luiz Carlos, nosso Big Boys. Deixa eu ver quem eu pego mais aqui para saber do show do Roberto Carlos. Você que está se escondendo, eu venho mesmo. O que foi que você achou do show do Rei Roberto Carlos?
2: Eu achei um show maravilhoso, foi muito bom o show. É assim, mas o som estava um pouquinho ruim, né? Mas deu pra gente curtir. Deu pra gente curtir o show.
1: Tem alguma música dele que você gosta mais assim, não? Essa daqui?
2: É uma música que ele não cantou, que é Mulher de 40.
1: Senti falta também. Mulher de 40, é. Senti falta.
2: Eu só quero ser o seu namorado.
1: Esse é um hino. Deixa eu falar com Dona Edna, da Brindigraf. Ela que tá belíssima. Veio belíssima conferir o show do Rei Roberto Carlos. Dona Edna, o que foi que a senhora achou do show do Rei? E tem algum momento seu com o Thiago, alguma música que neste Dia dos Namorados vocês olham assim e falam assim, essa música de Roberto é a nossa cara. Você achou o que do show e a música?
3: Eu adorei o show, muito bom o show mesmo. Eu gostei muito da música, eu gosto muito de Detalhe.
1: Detalhes tão pequenos de nós dois.
3: Muito bom, adorei o show, maravilhoso, ele arrasou.
1: Então essa é a música que a senhora, quando escuta no carro, em casa, que tá sem o Thiago, a senhora lembra do Thiago.
3: Com certeza, Detalhe pra gente é a cara da gente, a gente adora essa música.
1: É um hino.
3: Um hino, maravilhoso.
1: Por isso que o casal dá certo e vai continuar dando até Deus quiser.
3: Amém, amém, amém.
1: Dona Edna da Brindigraf, nossa patrocinadora oficial aqui do nosso camarote. Deixa eu ver quem eu vou falar agora. Eu só quero uma falinha sua só, pode?
2: Diga, querido.
1: Me dê a honra de falar com... Ó, Sinara vai falar na Caruaru FM, isso é um marco histórico na Caruaru FM. Sinara Catalini, o que foi que a senhora achou do show do Roberto Carlos?
2: Ah, e veja só, é uma comunhão, né? Na verdade, a gente tá aqui, a gente vê que tem amor, que é uma coisa com paixão, tem história, né? Que faz parte da nossa história lá atrás. Então é emoção. Roberto Carlos é emoção pura.
1: Emoção também é o estúdio de dança Sinara Catalini, que este ano tá fazendo 4 décadas.
2: Exatamente, 40 anos, vamos fazer o espetáculo Mulan.
1: Mulan, já tem a data?
2: Já, dia 12 e 13 de dezembro no Senac.
1: Já está vendendo o ingresso ou ainda não?
2: Não, não, não. Estamos nos preparativos. O ingresso só vende geralmente na semana do espetáculo.
1: Já está ensaiando?
2: Já começamos nossos preparativos.
1: Dizem que esse espetáculo de fim de ano do estúdio de dança em Sinara Catalini é negócio de outro mundo.
2: Isso aí você complica, aí é uma responsabilidade muito grande.
1: Mas é.
2: Pois é, faz parte da nossa história, a gente faz tudo com tanto amor, com tanto carinho. E as pessoas chegam pertinho da gente e dizem que foi legal, então é isso aí. Tenho que procurar cada dia, cada ano, crescer mais, melhorar mais, buscar conhecimento, buscar história para passar para o público de Caruaru.
1: Agora me diga, tem alguma música do Rei Roberto Carlos que você, quando escuta, você se emociona e lembra do Luiz Carlos? Essa é a Noite dos Namorados, a gente tem que perguntar, né?
2: Rapaz, como é que tu faz uma pergunta dessa?
1: Detalhes, como é grande o meu amor por você.
2: É grande o meu amor por você. Mas eu vou lá atrás. Eu gosto muito de Lady Laura.
1: A música da minha mãe.
2: É a música da minha mãe. Minha mãe, que quem me conhece sabe que tem Alzheimer. Minha mãe tá muito longe, né? Minha mãe tá no cantinho dela, tá no momento dela. Então são 18 anos, na verdade 20 anos com Alzheimer. E Lady Laura lembra muito. Quando eu ouvi hoje, eu me emocionei, porque eu lembrei da minha mãe.
1: E a gente sabe do cuidado que você tem com sua mãe. De vez em quando o Jô me mostra na rádio. É uma coisa das mais bonitas que eu já vi na minha vida.
2: Ah, é. Minha Creuzinha, assim, eu acho que a família toda tem esse cuidado com mamãe, né? Todos os meus irmãos estão sempre junto com ela e se emociona. E quando tem um movimento como esse, como a gente lembra uma música, quando a gente lembra algum momento que lembra meu pai, que lembra ela, a gente se emociona.
1: Bom demais, linda história, linda família e você, belíssima como sempre, Sinara Catalina.
2: Querido, você é muito fofo, um beijo no seu coração.
1: Tamo junto, Sinara, ela falou, palmas pra Sinara, produção, tem como ser as palminhas aí? Ah, isso é um marco histórico, Sinara falando na Caruaru FM, essa não fala. Fala nada. Tudo bom, dona Paula? Tá vendo que ela não fala?
4: Fala, fala.
1: Boa noite, dona Paula.
5: Boa noite.
1: Olha.
5: Nada.
1: Rapaz, Paula, hoje...
0: É a primeira dama do Caruaru da Sorte.
1: Hoje é uma noite histórica. Sinara falou, Paula falou. O que foi que a senhora achou do show do Roberto Carlos?
5: Muito bom, maravilhoso. Maravilhoso.
1: Tem alguma música, algum momento do rei que você lembra e se emociona?
5: Não, acho que todas as músicas dele eu gosto. Lembro muito meu pai.
1: Tem algum específico?
5: Todo Natal tinha que ter o LP, que chamava LP, não era? Quando ele lançava o LP, ele comprava.
1: Eu lembro que no tempo do LP ainda, quando lançava o LP do Roberto Carlos, as pessoas corriam para as lojas, eu quero, esgotava, chegava, esgotava.
5: Rodinho, como era o nome?
1: Patricinha Disco, você lembra da Patricinha?
2: Com certeza, lá atrás. E a gente tinha que juntar os amigos para assistir o show no período de dezembro. Lá atrás, era uma coisa assim que fazia parte da nossa história. Na parte do, no começo do namoro com meu marido, eu estou com ele há 40 anos.
1: Olha para isso!
2: Já tem um tempinho, então o Roberto Carlos faz parte da nossa história de paixão mesmo.
1: Eu lembro da Patricinha Discos, da Modinha, tinha uma na esquina. Aqui Discos.
2: Isso, lembro sim, Aqui Discos, demais.
1: Mas eu só tenho 22, isso é porque eu pesquisei no Google.
5: Ah, é, né? 22 anos.
1: 22 eu tenho.
2: Era o Beco da Modinha, que hoje é o Beco da Estudantil, antes era o Beco da Modinha.
1: Muito bem, rapaz. Eu não lembro dessa época, porque eu só tenho 22, mas tudo bem. Valeu, meninas. Ela falou na Caruaru, eu tô impressionado por ela ter falado na Caruaru FM. Que é isso? Deixa eu passar aqui, tia. Se não, a senhora vai ter que falar. Se não me deixar passar, a senhora fala. A gente vai fazer um rápido intervalo. Na volta tem muito mais informação. E aí, Batista Lima, ao vivo no palco sagrado do maior e melhor São João do mundo, aqui na Caruaru FM, que é a rádio oficial da capital do forró.
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2: Muito bem, estamos de volta, retificando, 11h40, mais conhecido como 20 para meia-noite, ô Júlio César. Estamos ao vivo, direto do nosso camarote, camarote Caruaru FM, juntamente com a Brinde Graf do meu amigo Thiago, pra gente ir direto lá pro Polo Azulão. Vitor Hugo tá com a galera massa, é isso, produção? Vai daí, Vitão!
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6: Beleza, Caruaru FM, a rádio oficial da capital do forró. Eu tô aqui direto do Polo Azulão, o meu querido Trajano, a Miss, todos os artistas que passam por aqui, quando o pessoal for dar uma sacada lá, eu digo, meu amigão, eu preciso, mas isso daí a gente realmente tem que falar, tem que registrar, porque isso daqui, ó, desde 98, moleque andando ali de skate no bar do rock. E hoje no palco.
7: E hoje faz um lão, mano.
6: Faz um lão.
7: Abrindo na sua subida, ó, Alquimênio.
6: Pois é, né? Mas não é a primeira vez que você salta o Azulão. Isso aí eu já sei, você tem várias.
7: É, não. O Azulão, a gente começou a história que a gente tem, uma história de amor que a gente tem pelo Azulão, começou lá em 2012. Quando eu tinha banda de thrash metal, com o Vitor Rossano, a gente era pivete, aqueles pivetes de Raimundo, você tá ligado? Aqueles pivetes de Raimundo, aí ele tinha uma banda de thrash metal, a gente tocou em 2012, 13 e 14.
6: Caramba!
7: Aí o Azulão...
6: Qual foi a vez que vocês quebraram o camarim? Foi em 14. Não é brincadeira. Foi em 14. Enfim, eu fiz. Eu toquei também.
7: Enfim. Deixa eu parar, só quero voltar. Aí foi em 14, mano. A gente foi em 14, aí o Azulão foi pra fora, né? Aí eu já tinha saído da outra banda e entrei com o primeiro frio. Aí de 2015.
6: Ah, o filme eu achava que era
7: demais, né? Pois não. Só que aí eu não entrei mais de 15 pra até 2024.
6: Aí eu entrei. 10 anos, cara.
7: Tá ligado?
6: Não, pelo menos. Só eu que faz 16.
7: Aí quando eu entrei em 2024, eu entrei no meu segundo show solo desse projeto agora. Eu não tinha preparado disco ainda. Não estava preparando músicas para o disco. Estava muita coisa que meteu. E também colocaram no meu segundo show solo pra abrir pra Edson Gomes e Paulo Mix.
6: Lembro sim.
7: E aí eu olhei assim e fiz, é agora, né? Tem que ser agora. E foi lindo, foi incrível, tu tava lá também.
6: Sim.
7: Foi incrível, foi um dos melhores dias da minha vida até hoje.
6: Caramba. Agora eu explico uma coisa que eu achei bacana pra caramba. Quando eu fui ler, eu disse, nossa, Trajano e os Traja Preta ou os Tarja Preta? E olha ali, não, que eu tenho que trazer essa sacada do nome.
7: E os Traja Preta, as doses são poucas, porque dose demais de Traja Preta pode causar
6: dependências,
7: entendeu?
6: E algumas alegrias a mais.
7: Algumas alegrias a mais, mas é justamente isso. Esse nome surgiu numa festa que meu compadre Picô, Salve Picô. A gente tava numa festa e disse, mano, eu queria muito ver tu com uma banda de funk, com metais, tal, não sei o que, com os nomes Traja Preta. Na época eu tava com retiro, guardei o nome. E disse, pô, vou usar isso no futuro próximo, né? E aí esse futuro próximo chegou.
8: Chegou.
7: E aí ocorreu o seguinte, em 2004, tem um cara chamado Trajano no Spotify, lá, só Trajano.
8: Sim.
7: Só que Trajano é meu nome, né?
8: Sim, exato, não é meu Martins.
7: Não, não, Martins, é meu nome, registrado. Aí eu falei, pô, vou ter que fazer alguma parada. Não queria mudar. Mas como eu tenho usado meu preço. Aí eu olhei assim, eu fiz essa essência.
8: É agora.
7: É agora. Aí eu coloquei Trajano, meio Trajano preso. Então, tudo deu certo, mano. Tudo vem dando certo.
8: Bom demais.
7: E tomara que seja muito mais caminhos abertos pra nós.
8: Cara, quando é que você vai no circuito alternativo, hein, bicho?
7: Bora marcar.
8: Tu disse isso toda vez que eu te cobro.
7: Me chama, danado.
8: Olha só, lembra aí, tá marcado.
7: Me chama.
8: Andinho.
7: Bora. Me chama semana que vem, na semana que vem tá lá.
8: Vamos marcar o ensaio mesmo, porque
7: vamos
8: ver se quarta-feira vai ter.
7: Pronto.
8: Mas se você quiser, julho tá marcado.
7: Julho tá marcado, tá pegado.
8: Vamos embora, Andinho, com você. Valeu, Carona FM, a rádio oficial da capital do forró.
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2: Muito bem, 11 horas 45 minutos. Victor Hugo dando aquela circulada lá no Polo Azulão, o polo mais alternativo do São João de Caruaru. Já já tem Batista Lima ao vivo no palco sagrado do maior e melhor São João do mundo. Nesta noite dos namorados, eu vou te contar um negócio, hein? Batista Lima, dia dos namorados, é uma combinação perfeita, hein? Tem que aproveitar o momento, né? Agora a gente vai curtir o jingle oficial do São João de Caruaru. Na volta tem muito mais conteúdo, muito mais informação aqui na Caruaru FM, que é a rádio oficial da capital do forró.
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1: Muito bom, jingle oficial do São João de Caruaru, o maior e melhor do mundo, não tem dúvidas e também não tem debates sobre essa disputa de Caruaru e Campina Grande, não tem comparação, São João de Caruaru é o maior e o melhor de todos. A gente vai voltar lá pro Polo Azulão, porque o Victor Hugo tá com uma galera massa. Eu particularmente acompanhei a história dos meninos ali no Santa Rosa, na Rua do Bonanza ali. Eles ensaiavam em casa e hoje viajam para o mundo inteiro. Eu tô falando dos meninos do Alquimênia. Vai daí, Vitão! Manda um abraço para todo mundo aí!
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2: Caruaru FM, a rádio oficial da capital do forró. Eu tô aqui com o pessoal do Alquimênia, mais uma vez, até clichê, amicíssimos de longas datas, participaram do primeiro Garajão em 2010, no segundo Garajão também, inclusive tem matéria na TV Pernambuco falando exatamente do Garajão, e você é quem tá lá, exatamente, tocando baixo com a galera, tal, a minha bateria, a gente juntou e fez aquela movimentação toda, e quando é hoje... Vocês estão aqui mais um ano, presença garantida no nosso polo, que foi a gente que criou isso daí, assim, no maior batalha do mundo, que na verdade vem desde 99. E vocês são uma banda que vão para a Europa, passam 30 dias e fazem 32, 35 shows e tal. Mas como é tocar aqui no Polo Azulão, sabendo que a gente saiu, no mínimo, daquela garagem ali na casa do Daniel Finizola, e que está aqui hoje com um público, com uma estrutura bacana, camarim, sala de imprensa, como é essa conquista para o Alquimênia?
3: Bicho, é muito importante e gratificante também, né? A gente vê que é um espaço que é de extrema importância na festividade da nossa cidade. É importante para a gente estar aqui representando também outras bandas, bandas que também merecem estar nesse espaço também tocando, que a gente curte muito, admira muito e acompanha durante anos, como você falou. E a gente está muito feliz de saber que nas festas populares do nosso Brasil está cada vez mais tendo mais espaço para a pluralidade cultural do Brasil. O Brasil, que é um país enorme, é um país que de todas as culturas do mundo tem no nosso, na nossa história. Então, assim, para ainda a gente está muito feliz de estar no São João de Caruaru, como a gente também fica feliz de tocar no Carnaval de Salvador, lá na Bahia também, que antigamente não se tinha espaço também para outros estilos, e a gente conseguiu também quebrar esse muro e conseguir chegar e tocar nesses espaços.
2: Também The Wall, né?
3: Exatamente. Como também tocar no Festival do Inverno de Garanhuns, por exemplo, tocar em outros festivais fora do estado de Pernambuco, tocar em outros festivais fora do Brasil. Então a gente se sente privilegiado, ao mesmo tempo com uma responsabilidade enorme, porque a gente sabe que a gente automaticamente estamos levando o nome da cidade, então a gente precisa fazer isso bem feito para que outras bandas consigam também encontrarem as portas abertas para fazerem também esse mesmo rolê, fazerem também esses mesmos shows, poderem viajar também.
2: Ô Deninho, quer dizer que essa ideia que a gente tem, esse problema que de certa forma foi resolvido, né, bem entre aspas, das bandas alternativas terem espaço para tocar, quer dizer que se a gente sair daqui do Caruaru, a gente encontra esse mesmo problema no Carnaval do Salvador, por exemplo.
4: Por exemplo, isso. A gente também está muito feliz, como o Ana falou aí também, de poder quebrar essa barreira, né, quebrar esse bruxamento e poder tocar em outros festivais com outros estilos. Então, assim, a gente fica muito feliz. A gente espera que o máximo que a gente possa fazer possível, né, que isso aconteça, porque é legal, assim, a gente curte tudo, né? A gente, como o Lalo falou, a gente gosta de forró, gosta de tudo, de pagode, de samba, de tudo. Então, assim, a gente é uma banda que é bem aberta também, e a gente adora participar de todos os festivais de vários estilos.
2: Meu querido Sandro, como é que você tá, meu querido? Tá correndo por aí toda manhã, essa coisa... Se eu tivesse o seu pique, eu lhe acompanhava, mas infelizmente eu preciso correr muito para chegar onde ele está. Você também já me prometeu me levar para umas corridinhas por aí. Mas me diz uma coisa, tocar no Brasil é diferente, cara?
3: Sim, com certeza. E principalmente em Caruaru, né, bicho? Porque é uma galera que a gente já conhece, já acompanha há muito tempo, assim, os amigos, a família estava toda aí. Então, tipo assim, é super massa tocar, né? E nesse Polo Azulão também, como a gente estava falando, que foi de muita batalha para conseguir o espaço, que hoje em dia está um polo super conceituado e todo mundo foca quando vê quando pensa em algo alternativo, tá ligado? A galera já pensa logo no Paulo Zuan. Então, tipo assim, aqui tem um gostinho diferente. Tocar aqui é foda.
2: Beleza, Dio, vamos embora aí. Entrevista exclusiva com o pessoal do Alquimênia. E eu queria exclusiva mesmo, porque a gente que fez essa história, o pessoal sempre foi no meu programa, inclusive mandar um abraço aqui para o pessoal da X-Age, que tá lá na Europa. Hello, people! Thank you very much for your help, yeah, your tour here in Brazil and here in Caruaru with Alquimênia Band.
3: Especially with our friends, they visited your house.
2: Oh, yeah, they visited my house. Aí, Andy, entrevista em inglês aqui do Alquimênia, diretamente para Caruaru FM. Vamos embora!
3: Let's go!
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1: Muito bem, Victor Hugo. Rapaz, eu gostei desse inglês aí de vocês, hein? Isso é fruto da Easy Way, a melhor escola de inglês de Caruaru, né não, Vitão? Tamo junto, hein? Polo Azulão bombando nesta noite de sexta-feira, ainda noite de sexta-feira, né? Dia dos Namorados, véspera de Santo Antônio. A gente vai para um rápido intervalo, na volta tem muito mais informação aqui na Caruaru FM, que é a rádio oficial da capital do forró. Volto já!
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2: 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Ah!
3: Hora certa, apoio.
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2: Muito bem, estamos de volta ao vivo, direto do Pátio de Eventos Luiz Lua Gonzaga. Agora sim, meia-noite, um minuto. Ah, meu Deus do céu, chegou o dia da estreia do Brasil na Copa, hein? Meu Deus do céu, expectativa imensa. Eu acho que é 2-1 para a nossa seleção. Logo mais, a gente vai assistir o jogo aqui no Pátio de Eventos Luiz Lua Gonzaga, né, ô Júlio César? Tamo junto, chega cedo, hein? Zé Vaqueiro, 5:30 da tarde, já pensou não? É a famosa matinê do São João de Caruaru. Mas antes de ir lá pro Polo Azulão, deixa eu mandar um abraço aqui para uma galera que tá curtindo a gente. A Eduarda tá lá no Divinópolis, ela disse: Andinho, vou ver a Fina Samba domingo com um sorriso maroto. É verdade este bilhete, hein? Domingo tem a Fina Samba e Grupo Noê, 6 da noite, no palco sagrado do maior e melhor São João do mundo. E depois tem o melhor grupo de samba, o melhor grupo de pagode desse país, Sorriso Maroto, ao vivo no São João de Caruaru. Deixa eu ver quem tá aqui comigo também. A Dani tá aqui, quem mais? Não é a Dani Souza, mas é a Dani. Fernandinha tá aqui também, dizendo: Andinho, adorei o show do Roberto Carlos, já tô em casa e agora vou curtir a Caruaru FM. Boa! Sintoniza, dizem que dá sorte, hein? Deixa eu ver quem mais tá comigo aqui. O Alisson tá lá no bairro das Rendeiras, lá em São Bento do Una, curtindo pelo nosso aplicativo. Tá o Edson curtindo aqui. Valeu, Edson, pela sintonia. Quem mais tá comigo? O Hugo tá aqui no centro. Tem também o Mário, que é motorista de Uber. Ele disse: Andinho, no meu carro só toca Caruaru FM. Boa, continua. Dizem que dá sorte. E também, diretamente lá de Belo Jardim, minha amiga Josi Ferreira, que está na expectativa. Domingo ela vem curtir o maior e melhor São João do mundo e vai curtir o Sorriso Maroto. Mas antes, vai curtir também a Fina Samba e o Grupo Noê ao vivo, direto do maior e melhor São João do mundo, aquele palco sagrado que todo artista sonha em subir um dia. E chegou a hora do Afina Samba e também do Grupo Noê, hashtag Samba Neles. A gente vai direto lá pro Polo Azulão. Meu amigo Victor Hugo tá com a galera. Eu vou te contar um negócio, hein? Ele tá com a galera do Devotos. Vai daí, seu Victor Hugo, diretamente do Polo Mais Alternativo do São João de Caruaru. Eu vou te contar a banda, ou o grupo, ou o cantor mais esperado lá do Polo Azulão. É uma galerinha que eu vou te contar um negócio. Depois eu falo quem é o artista mais esperado do Azulão. Mas vamos com Devotos ao vivo. Aí contigo, Victor Hugo.
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7: 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Eu tô aqui com a grande banda Devotos, que eu ainda conheci como Devotos do Ódio por conta do livro. Isso. Que as pessoas até não entendiam essa questão, E antes de começar a entrevista, eu me sinto assim na obrigação de dizer que vocês são responsáveis por esse polo alternativo que a gente tem aqui em Caruaru. Porque desde 1998 que eu comecei a mexer com banda, sou baterista, e a gente começou um movimento aqui e tal, e a gente tocava inclusive as músicas de vocês. A gente começou a aprender a tocar, tocando as músicas de vocês, Futuro Inseguro, Punk Rock Hardcore, enfim, diversas coisas. E desde, a gente começou em 98, e em 1999, a gente já tentava fazer esse movimento do polo alternativo, ter um espaço pra gente, e a gente brigava na Fundação de Cultura, a gente dizia, olha, a gente quer fazer uma coisa como é no Hack Beat, lá no Recife, que é o carnaval, mas tem um polo que tem essas coisas, e a gente tentou, que só veio acontecer o primeiro polo azulão, que foi em 2012. Ou seja, veja, de 99 para 2012, e vocês estavam no repertório da gente. A gente começou isso dentro de uma garagem, fazendo garajão, fez o garajão ano 1, ano 2. Quando saiu uma reportagem na televisão, eles disseram, a gente não vai conseguir calar a boca desses moleques. E a gente lá tocando Devotos, tocando Nação, sabe? E assim, eu queria saber se vocês têm noção da responsabilidade de como uma banda do Alto Zé do Pinho lá do Recife, vocês conseguiram mudar a mente e a dinâmica da vida das pessoas. Porque eu posso dizer que a minha vida é antes e depois da música, e o Devotos faz parte disso daí. Eu queria saber se vocês têm compreensão da responsabilidade do Devotos.
8: Cara, a Devotos é uma banda que, até falei isso na entrevista lá, a Devotos é uma banda que surgiu para mudar o quadro social através da música. E a nossa ideia é informar o nosso povo, principalmente o povo periférico, o povo preto, do nosso dever, do nosso direito e principalmente da nossa essência, que é a gente auto se transformar, né? A gente olhar para nós mesmos e dizer, eu posso, eu quero, eu vou, eu faço. E isso aconteceu na nossa vivência, como banda, como músico, como artista, um aprendendo com o outro, um tocando com o outro. E a gente viu que quando a gente começou a falar dos nossos deveres, dos nossos direitos sociais dentro da comunidade, a gente começou a ter uma autoestima, a própria comunidade começou a ter uma autoestima, porque o Alto Zé do Pinho, naquela época, era conhecido como um dos bairros mais violentos. Então, quando a gente começou com banda e começou a divulgar as coisas positivas que existem dentro da comunidade, a gente viu que a arte é um mecanismo muito grande de transformação, principalmente dentro da própria comunidade. Então a gente cada vez mais mostrar que a gente é um lado positivo para essa mídia sensacionalista que só vai para as periferias para cobrir crime, e dentro das periferias tem muita coisa positiva que não é divulgada. Então quanto mais a gente puder pegar um microfone e mostrar, seja em qualquer lugar que a gente estiver, eu acho que é benéfico para a periferia. Por isso que a gente tem essa ideia de saber o quanto a gente é necessário para a arte, para a música, dentro da sociedade. Isso a gente tem essa certeza, de quanta Devotos é necessária.
7: E essa resposta chega para vocês, assim, de dizer, cara, eu não sabia que a gente ia fazer isso. Talvez vocês não soubessem que esse polo azulão é fonte de uma galera que tinha 16, 17 anos, que estava na batalha e querendo, às vezes por rebeldia, pelo rock and roll, eu quero zoado, eu não quero esse forró aí, principalmente nessa época, que era aquele forró, que eu chamava de Gafieira do Ceará, que era aqueles forrós, aquelas bandas lá de Mastruz com Leite, Capim com Mel, não sei o quê, e a gente queria, eu tenho pressa de vencer. E aí hoje você está tocando no palco e não sabia que você tinha parte nisso daí.
9: Então, eu acho até legal, porque a gente não tem ideia de onde chegou e até onde influenciou no bom sentido. E isso dá um gás, ouvir isso que você falou agora, ouvir da galera assim. E, pô, a gente, o primeiro disco que eu vi, eu estava ouvindo hoje à tarde, o primeiro disco que eu vi foi de vocês, eu montei minha banda e tal. Isso aí é um gás total para que a gente continue, porque muitas vezes eu acho que a gente pensou assim, será que a gente está fazendo a coisa certa mesmo?
7: É exatamente isso, meu querido. E essa situação sua, assim, rodar o Brasil todo, essa coisa toda, e Caruaru tão perto do Recife, mas o Devotos vir pra aqui, quer dizer, primeira vez que vocês estão tocando no Polo Azulão, né?
10: Não.
7: No Polo Azulão?
10: Acho que não, mas então, não,
8: é a terceira vez.
7: No Polo Azulão, tem certeza?
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2: Muito bem, a gente conferiu o Victor Hugo direto lá do Polo Azulão com a galera do Devotos, que fez um showzaço no polo mais alternativo do São João de Caruaru, o maior e melhor do mundo, o São João multicultural, que cabe todo mundo aqui em Caruaru, já na madrugada deste sabadão. Chegou o dia do Brasil na Copa, hein? Hoje, né? Você acorda, veste sua camisa verde e amarela, camisa do Brasil, sem partido político, sem lado A, lado B, direita, esquerda. Não é hora para politicagem, é hora da gente unir forças e torcer pela seleção. Será que o Hexa vem? Eu tô confiante no Hexa, hein? Eu acho que o Hexa vem. A gente curtiu o jingle oficial do São João de Caruaru, nada melhor do que agora a gente curtir o nosso jingle oficial, o jingle da Caruaru FM na rádio oficial da capital do forró.
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3: Muito bem, meia-noite, 11 minutos, já da madrugada deste sabadão, na expectativa para o show do Batista Lima. Esse foi o nosso jingle oficial, na voz do Geraldinho Lynch, ele que mandou música nova para Caruaru FM e disse assim: Andinho, essa por enquanto é só da Caruaru FM. 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Vamos voltar pro Azulão. Victor Hugo tá me chamando de lá, é isso, Júlio César? Vai!
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5: Beleza, beleza, meu querido Adinho, vamos embora, Caruaru FM, a rádio oficial da capital do forró. Victor Hugo vai ficando por aqui com a assistência de Tuane Beltrão. E aqui a gente vai terminando hoje, né, com os shows fantásticos que tiveram, mas amanhã de 18 horas a gente tem a RIA e também vai ter 19 horas a transmissão do Jogo do Brasil. De 21 horas a gente vai ter o Azulão e convidados no Polo Azulão. Diga aí que coisa fantástica. Na sequência também tem Anastácia e Daniel Gonzaga. E na sequência tem Mestrinho. Andinho, cheiro bem grande pra você. Victor Hugo vai encerrando as transmissões aqui do nosso Polo Azulão, desse Dia dos Namorados especial aí, que você deve ter curtido pra caramba. Vamos embora então! Júlio, um cheiro pra você. Andinho, amanhã a gente se fala.
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3: Muito bem, Victor Hugo, vá descansar. Tá todo mundo meio, né, lascado da voz. Quando muda a temperatura, muda, né, as estações, como diria minha amiga Sandy e também o Júnior. Mudam as estações. Aí todo mundo se lasca na gripe, na coriza, na tosse, mas a gente tá aqui firme e forte, fazendo o maior e melhor São João do mundo pela Caruaru FM, que é a rádio oficial da capital do forró. Batista Lima nos últimos ajustes. Já, já eu vou contar um negócio pra você. Quem tiver com o coraçãozinho apertado, o show do Batista Lima vai apertar mais ainda. Se eu fosse você, eu já pegava o remedinho. Eu vou pro intervalo agora. Aproveita, pega o remedinho, já toma logo, porque na volta tem ele, Batista Lima, ao vivo no maior e melhor São João do mundo e também na Caruaru FM, que é a rádio oficial da capital do forró. Fica aí que eu volto já.
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3: Hora certa. 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
2: Estamos de volta ao vivo, direto do Pátio de Eventos Luiz Lua Gonzaga, ainda meia-noite 22, na expectativa para o show do Batista Lima, que eu vou te contar um negócio, hein? Teve que desmontar o palco do Roberto Carlos todinho, teve que montar o palco do Batista todinho, e a galera já tá na expectativa. Já faz uma hora que o show do Roberto Carlos já foi, mais de uma hora já, né? Meu Deus do céu, o que é isso? Será que hoje vai até uma? Acho que não, né? Meia-noite 24 já. Hoje deve ir até duas da madruga, ô seu Cícero Teixeira. Na expectativa para o show do Batista Lima, eu acho que já tá nos últimos ajustes ali. Carlos Augusto e Jaelcio Tenório já estão posicionados no palco sagrado do maior e melhor São João do mundo. Já tem ele que fez história no forró Limão com Mel. E também agora na carreira solo, já tem um tempinho que o Batista tá na carreira solo, com grandes sucessos desde os tempos da Limão e também sucessos dele agora na carreira solo. Ele que tá com a música estourada em todas as rádios do Brasil. Tem também, né, o Batista cantando MPB. Está sendo sucesso, estouradaço no país inteiro. E eu tenho certeza que ele vai embalar ainda mais o coração dos apaixonados. Andinho, como é que tá o pátio nesse momento? Muita gente foi embora depois do show do Roberto Carlos. Muita gente foi namorar, né, filho? Também hoje pode, né? E a galera que ficou... Tem muita gente no pátio de eventos Luiz Lua Gonzaga, mas também muita gente foi embora. Ou foi jantar, né? Foi fazer um cafuné, aquela coisa toda. Dia dos namorados, você tem que aproveitar, filho. Porque, né, tem um ditado que diz assim: cancela o dia 12 porque levaram. Aí, pra não correr o risco de levarem, você tem que chegar junto. Tem que chegar junto. Se der brecha, o povo leva. O povo leva mesmo. Que é isso, meu filho? Né? É aquela história. Cancela o dia 12 porque levaram. Não pode. Batista Lima fazendo a sua passagem de som pra já ao vivo no palco sagrado do maior e melhor São João do mundo. O Batista, eu vou te contar um negócio. Tem as músicas da Limão que eu vou te dizer uma coisa. E Tome Amor, Asas Partidas, né? Tem muita música, Luz, Câmera, Ação, Amor de Novela, e por aí vai. Se você tiver com o coraçãozinho sofrido, é melhor tomar um remedinho antes do show do Batista para fazer efeito logo. Eu sei que o Cícero tá com saudade da Sandra, tá com o coraçãozinho apertado, né, seu Cícero? Mas já tem, hein? Chegar em casa, não pode vacilar não, canega véia, hoje não, hein? Hoje é o dia! Hoje é o dia! A gente vai curtir o jingle! Vamos curtir o jingle oficial do São João de Caruaru e aí a gente volta com o Batista Lima no palco sagrado do maior e melhor São João do mundo! Vai, Júlio C! César, garotinho.
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1: Estamos de volta, meia-noite, 28 minutos, na espera para o show do Batista Lima. Meu Deus do céu, eu não sabia que era tão complicado desmontar o palco do Roberto Carlos. Uma hora já. Agora sim, estão chamando do palco, produção, é isso? Ah, agora se preparem, porque é hora dele, Batista Lima, na rádio oficial da capital do forró. Bora pro palco!
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Cadê meus apaixonados? Estão por aí? Cadê os românticos de plantão? Estão por aí? Será que eu posso pegar pesado hoje com vocês? Eu posso? Hoje quem tá solteiro vai encontrar seu amor. E quem tá namorando, quem já tá acompanhado, levanta a mão. Prepara que eu vou mexer com o coração. Olha a

0: ouvir vocês. Hoje a noite é de vocês, hein?
1: Eu te juro que... meu fã-clube lindo!

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Quero ouvir.

tá lindo, tá lindo. Vamos juntar, mãozinha em cima, todo mundo, vem, vem. Na, na, na, bate cantando.

nenhuma. Agradecer estar aqui, primeiramente a Deus, agradecer estar aqui nessa festa linda, São João de Caruaru. Obrigado pelo convite.

0: Essa não pode faltar, essa não pode faltar. Quem sabe vem, canta assim.
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0: Agora prepara a voz, hein? Vem comigo.
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0: Que?
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Quem gostou faz barulho aí. Atenção, banda, deixa baixinho. O Brasil tá nos acompanhando. Eu quero fazer um coral com vocês, pode ser? Assim, ó.

diga bem alto para quem está em casa escutar. Tendo isso, mas eu não segura o pedal, tchum, tchum. Vai aqui, diz. Eu quero ouvir.

0: coração.
1: Tem uma canção que eu escrevi. Eu escrevi essa canção mais ou menos há uns 20 e poucos anos atrás. O que é que estava acontecendo na vida de vocês aqui, de quem está assistindo, no ano de 2004? O que é que estava acontecendo? Eu sei que tem a garotada aqui que estava nascendo, né? Mas eu sei que em 2004 tinha gente que já estava namorando. 2004 já estava paquerando, outros já estavam casando, né? Mas o interessante é que a música ultrapassou gerações. E eu quero fazer aqui a canção com vocês. Mais ou menos assim, ó.
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Aproveitar aqui e agradecer a toda essa população linda, Caruaru, que me acolheu há muito tempo atrás, sempre me acolheu com muito carinho, o Brasil que nos acompanha. Eu estou vivendo esse momento lindo na minha carreira solo. Eu posso dizer que o melhor momento da minha carreira está sendo esse, dos meus 50 anos de vida. E a frase que eu queria dizer para vocês é uma frase que eu digo para Deus. Primeiramente Ele, depois vocês. É mais ou menos assim. Vamos recordar? Segura aí, senhora.

Atenção, Caruaru, diz: minha vida, junta a mãozinha e bate cantando. Não tem sentido. Tá bonito, tá lindão, vai. Volta

0: Levanta a mãozinha, sacode meu povo lindo, sacode, mais barulho, mais barulho. Da lá atrás tá lindo, cheiro pra vocês. Beijo, amigos do BL, dentro do coração. Oi! Oi!
1: Atenção no estúdio, luz, câmera, ação.
0: Olha a mãozinha em cima pra ficar bonito.

na voz. Por que você não diz pra mim se existe o quê? Vai. Se existe alguém. Tá lindo. Viver assim. Você já sabe que meu coração

Olha só. Eu tô entre a cruz e a espada aqui, porque quando eu chego bem aqui, ó, aí o som começa a atrasar para mim. Aí eu fico igual a Bela e a Marrom, cantando atrasado. Mas eu tô tentando chegar aqui, porque quando eu chego aqui, o clique chega atrasado para mim. Aí eu canto, aí vocês vão pensar que eu sou um cantor ruim, né? Vocês vão pensar que eu canto ruim, né? Eu só sou velho, mas não canto ruim não, viu? Pera aí. Aliás, eu não sou velho. Eu sou um produto de classe alta. É? Eu sou um produto de alta classe, alta qualidade. Né? Eu vou improvisar aqui. Os meninos me ajudem que, ó, a voz está chegando atrasada para mim aqui. Então eu vou deixar vocês cantarem, me ajudar. Prepara assim, ó. Eu vou puxar sozinho. Vou puxar sozinho aqui. Agradecer Prefeitura Municipal realizando essa festa linda, Prefeitura de Caruaru. Agradecer a Fundação de Cultura de Caruaru, transmitindo ao vivo a Pref TV, o canal que é parceiro também. Sua música, um grande abraço para vocês aí. Eu vou fazer uma palhinha com vocês agora. Prepara a voz, hein? Vamos fazer o seguinte. Cadê a lanterninha? Liga a lanterna aí, liga a lanterna para ficar bonito. Lanterna do celular para ficar perfeito. E esse drone vai pegar todo mundo agora, viu? Prepara. Vem aqui, ó. Vem para trás. Pega todo mundo. Levanta todo mundo a mão. Levanta a mão. Levanta. Eu vou puxar.

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Vamos cantar junto? Simbora. Eu vou lá pra trás, é o jeito.

das câmeras. Quem errou, não sei. Pega os casais apaixonados e coloca aqui no telão, vai. Quem jogou fora, o casal que aparecer tem que dar um beijo na boca. Eu só sei que minha vida não. Coloca aqui, ó. Joga a luz.

Vamos fazer o seguinte. Vou cantar aqui uma canção. Essa, eu queria fazer um coral junto com vocês. Caruaru abraçou essa música. Já estamos com mais de 37 milhões de visualizações dessa canção. Era pra ser meu nome na série.

Vou esquentar agora. Vamos lá. Hã? Vai ter agora, viu? Vamos esquentar, vamos balançar, Caruaru.

Posso fazer mais uma? Essa aqui é pra voltar no tempo. 1998. Essa é pra você que tá tentando esquecer alguém, mas não consegue. Vamos junto? Prepara a voz. Atenção. Coração apaixonado. Prepara a voz, irmão.

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Vamos esquentar, vamos esquentar. Simbora, meu caro Aru. Esperando sua música. Abraço a você que tá curtindo em casa. Prefeitura Municipal de Caruaru. Vamos juntos. Pref TV gravando tudo, transmitindo tudo pra você. Prepara a voz. Prepara a voz.

Vamos cantar. Sucesso do nosso tempo, hein? Projeto Nosso Tempo começa assim, ó. Chora, safona apaixonada.

0: Quero ouvir o amor, vai!
1: Galera, tá longe ali de mim, ó. Tô com saudade de vocês.

0: aonde?
1: Aqui, aqui. Queria aproveitar pra... Ô, neném, vem cá, neném. Hoje é dia dos namorados, eu não vou deixar passar. Eu não vou deixar passar em branco, né? Que há 29 anos você me aguenta. 29 anos que ela atura esse cantor, esse chato, esse serratalhadense de cabeça dura. Quando eu boto uma coisa na cabeça, aí meu amigo sai da frente, que eu só sossego quando eu faço. Aí eu tiro o juízo de todo mundo, principalmente o dela. Eu te conheci com 15 anos de idade, você tinha 15. Cala a boca, não diga que é 14 não. Faltava só um mês para 15, calma. Vamos arredondar. E hoje nessa noite dos namorados eu seria hipócrita dizer, falar para todo mundo se apaixonar e não dizer que eu tenho uma pessoa do meu lado também, que eu luto todo dia para amar mais, né, para cuidar mais. Eu sei que eu fico devendo muita coisa, mas eu aprendi que com meu pai, com 60 anos de casado, meu pai, ele disse que o segredo é a paciência e o segredo é o sacrifício, a renúncia. E quantas vezes você renunciou a você mesma para poder me amar, para poder cuidar de mim? Então agradeço a Deus. Quantas e quantas vezes o relacionamento acontece lutas, batalhas, decepções. Mas o importante é como a caminhada, né? De um veículo que dá problema na estrada, mas o importante é chegar no final. É como termina. O importante não é como começa, é como termina. E para você eu quero dar esse projeto aqui. Eu sei que é simples, mas é de coração. Você sabe que eu tenho meu jeitão assim, mas eu amo você, viu? Obrigado por tudo.
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1: Obrigado. Ó, e quem torce por a gente, muito obrigado. Deus abençoe. E quem não torce, pode morder a língua e morrer envenenado. Que o nosso rumo aqui é o céu, né? A nossa meta é o céu. E quem anda com Deus, pode cair, mas levanta e sabe para onde vai. Deus abençoe a cada um de vocês. A gente não é perfeito, mas a gente tem um Deus que nos ajeita, nos conserta. Deus abençoe.
2: Tchau.
1: Tá bonitona, né? 44 anos, mas parece ter 15. Porque eu tô cuidando bem. Né? Faz essa canção. Nosso Tempo! Essa aqui, ó, tá no repertório do DVD Nosso Tempo.
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1: Prepara, senhor. Quem já foi no canal do YouTube e conferiu Nosso Tempo? Quem não conhece, vai lá e confere o projeto Nosso Tempo, que tem tudo a ver com essa noite dos namorados. É mais ou menos assim. Canta comigo.

Agora é o seguinte, eu sei que meu tempo está estourado, mas vou mostrar para vocês aqui o projeto chamado Seu Cício, Forró do Seu Cício. Porque meu nome é Cícero Batista de Lima, e aqui no Nordeste a gente não chama Cícero, né? Chama Cício. Vamos que vamos? Vamos preparar? Para vocês do meu Pernambuco, do meu Nordeste, eu não tiro o chapéu, eu coloco o chapéu que vocês merecem. É muito forró. Agora, quero aproveitar. Eu vou chamar uma turma boa pra gente fazer uma festa linda agora. Vamos que vamos. Atenção, atenção. Preparados? Sejam bem-vindos ao forró do Seu Cício. Segura o coração. Vamos que vamos, meu povo lindo.

preparado. Olha a mãozinha, meu povo lindo, vai. Tchá, tchá, tchá, tchá, tchá, tchá, tchá, tchá. Segura Caruaru. Os amigos do BL, meus amarelinhos. Tchá, tchá, tchá, tchá, tchá, tchá, tchá, tchá. Prepara, que canta comigo. Diz assim, diz assim. Diz você pra mim, meu brinquedo, meu anjo querubim, meu segredo guardado só pra mim, meu amor mais louco. Como é que é?

palmas pra minha quadrilha maravilhosa, tá? Tão lindos, lindos, lindos, lindos! Gente, obrigado, obrigado, vamos fazer o... Tirar o pé do chão, vamos tirar o pé do chão, vamos tirar o pé do chão. Oh! Sai do chão, meu povo lindo. Obrigado, meu povo, obrigado, Caruaru. Que festa linda, e cada ano fica mais linda ainda. Agradecer de coração a cada um de vocês.

Chama meu povo lindo. Palmas pra minha quadrilha maravilhosa. Obrigado, meu povo. Obrigado, meu Brasil, por sua música. Agradecer de coração a Pref TV. Obrigado, meu povo. Tchau, tchau, tchau, tchau, tchau, tchau. Obrigado, gente. Tchau, minha Maria. Obrigado, viu? Parabéns, parabéns. Tchau, tchau, tchau, gente linda. Valeu, tchau, tchau. Fique com Deus.

0: Caruaru FM, você curtiu aí o showzaço do Batista Lima, fechando essa noite ainda de Dia dos Namorados, véspera de Santo Antônio, que já é dia de Santo Antônio, o santo casamenteiro. Eu tô esperando casar hoje, hein? Quem tiver na minha frente, saia, que eu vou vir com tudo pro pátio. É, vou vir com tudo. Quem tiver na minha frente, saia. É o que, Júlio César?
1: Não, por falar em superstições.
0: Não pode falar.
1: É, você falou o dia de Santo Antônio, dia do casamenteiro.
0: Santo casamenteiro. Santo
1: casamenteiro. Uma coisa interessante. Você acredita que minha esposa, antes de me conhecer, fez uma superstição lá que saiu o nome, a letra J, que seria o homem da vida dela. E a gente se conheceu foi Júlio César.
0: Não é bem uma superstição. Ô, Cícero, vem aqui, Cícero. Não, eu quero saber o nome correto. Simpatia.
1: Simpatia. Minha esposa, seu Cícero, fez uma simpatia antes de me...
0: Eu sei qual foi a simpatia. Você pega uma bacia, aí você bota água na bacia, aí você acende uma vela e deixa os pingos da vela cair na água. A letra que formar... A minha letra foi... Eu só não vou dizer que é o C, porque vão dizer que é com Cícero. E lá ele. Mas deu umas letras meio perigosas aí, que eu não posso contar no ar. O horário não permite. A gente vai finalizando a nossa transmissão de hoje. Lembrando que estamos de volta já já. A partir das 5h30 da tarde. É cedo, é matinê mesmo. Tem show do Zé Vaqueiro, tem a estreia da seleção brasileira na Copa do Mundo. E aí tem Bel Marques, tem a Loki, tem uma galera massa. Hoje, sabadão, no Pátio de Eventos. Mas antes de vir ao pátio, tem samba VIP meio-dia. Não vou dormir não, hein? Vou pegar direto. Você sabe, né? Copa do Mundo combina com samba. A gente faz o aquecimento para a Copa do Mundo e para o jogo da seleção brasileira na estreia da Copa do Mundo. Combinado? Dito isso, valeu pela sintonia, valeu pela audiência, valeu pela paciência. Tamo junto, segue a gente no Instagram, @caruarufm, que a gente vai subir muitos conteúdos a partir de agora, vocês vão gostar. Beleza? Boa volta para casa para todo mundo. 5h30. Estamos de volta com o show do Zé Vaqueiro na Caruaru FM, que é a rádio oficial da capital do forró. Boa noite pra todo mundo.
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0: fé é o que não falta a esses brasileiros que vivem isolados.
1: Ave, ave, ave Maria.
0: Por que a senhora está tão feliz?
1: Hã?
0: Por que está feliz?
1: É porque eu estou com Deus. Ave, ave, ave Maria.
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0: Obrigado, gente. Bom, estamos chegando ao final aí. Vou fazer que nem o Jô. Também gostei. Não, é o seguinte, só que a gente vai tocar agora um pupurri de canções aí, mas a gente só vai começar a tocar quando todos estiverem de
1: pé. 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
1: Cadê Jorge de Altim? Tá por aí. Vem cá, Jorge. Bom demais, olha aí.

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2: Uma coisa eu aprendi pelas estradas por onde eu andei, e que eu sei que eu vou levar para as estradas por onde eu vou andar. Eu aprendi que é fundamental que eu tenha respeito pela minha pessoa, para que eu possa, evidentemente, passar esse respeito para outras pessoas. Porque não há uma coisa mais maior de grande do que a pessoa. E porque somente juntos, somente unidos, é que nós vamos conseguir uma coisa bem maior, chamada nossa liberdade.

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Está no ar mais um É Show comigo, Stephanie Rodrigues, Fanny, Fanny, como você preferir, fique à vontade. Manhã de sabadão, 13 de junho de 2026, eu te convido a interagir, participar comigo através do 98155-1049. Pede música, manda beijo, felicitações para quem você quiser. Agora são 8 horas e 5 minutinhos e eu começo assim, ó, com Cidade Negra e Lulu Santos, sábado à noite. Excelente fim de semana pra nós.

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2: Na melhor, 8h15 agora.
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0: Que Aruaru FM é a sua rádio. Você curtiu Rafaela Santos e Ludmilla Impossível. E também o Zezo e Simone Mendes, O Erro Não É Seu. Turma do Pagode, Dilcinho e Camisa 10, Suposto Namorado. Léo Santana com Zona de Perigo, MC Pose, Eu Fiz o Jogo Virar, Bruno Mars e Cidade Negra e Lulu Santos, que abriram a show deste sabadão, cantando Sábado à Noite. 8h28 agora, participa com a Fani aqui.
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0: DDD 81 tem um 9 na frente, aí você decora 8155. 8155. O final do nosso WhatsApp é a nossa Sintonia Gostosa 1049. Pede música, manda beijo, felicitações pra quem você quiser. Esse é o seu show, sou Stephanie Rodrigues, excelente semana. Sabadão, né? Final de semana e fim de. É, produção, é isso aí. Deixa eu mandar um beijão aqui para a querida Valéria no Divinópolis. Chegou cedinho, cheia de girassóis e rosas. Ela amou o show do Rei Roberto Carlos no maior e melhor São João do mundo. E ela tá pedindo para o baú da Fani, magníficos. Lembrando que a partir das 9h30 aqui dentro do E-Show tem o meu baú só forró romântico, estilizado, hein? Que pé de serra a gente teve antes do E-Show. Só pra dar aquela diferenciada, né, minha produção? Que tem espaço pra tudo. Então, no baú é só forró romântico, das antigas, estilizado, assim como magníficos. E daí você pede o seu estilo, a sua banda preferida. E a gente mata as saudadezinhas com música boa daqui a pouquinho, a partir das 9h30 até as 11 horas da manhã. Em seguida, tem o DJ Ashley quebrando tudo com Segue o Baile. 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Mandar um abraço aqui para a Aline da Vila Kennedy, pedindo Priscila Senna, musa. Ofereceu a prima Ingrid e a avó Maria, que estão do outro lado da cidade, no Indianópolis, na sintonia da melhor cheirofania. Cheiro lindona, obrigada pelo carinho e audiência. E ela está chegando, ela quem? Suzy Valoá, toda trabalhada em seus mistérios, trazendo pra gente as primeiras previsões do horóscopo hoje, sabadão 13/6. Qual a fase da lua, Suzinha? A estação é o outono e o signo de gêmeos? Bom dia, Suzy Valoá!
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3: Bom dia, Stephanie Rodrigues. Bom dia, ouvintes da Caruaru FM. A Suzy Valoá chega nesta manhã de sábado. Final de semana chegou com muito forró. Eita, coisa boa. E eu trago as previsões dos astros e seu signo neste 13 de junho de 2026. Último dia da lua minguante, do quarto minguante. Amanhã iniciamos a lua nova. Para você que acredita aí na força dos astros e da lua. Vamos às previsões? Áries, você que nasceu entre 21 de março a 20 de abril, seu sexto sentido fica mais afiado e pode mandar alertas importantes no trabalho. Mas com Marte e Netuno reforçando sua energia, ainda dá para finalizar tudo o que pintar pela frente, ariano. Cuida! Touro, você que nasceu entre 21 de abril a 20 de maio, Vênus e Júpiter favorecem as finanças de casa e o pessoal pode dar uma força se precisar. Com tanta coisa acontecendo, o romance e a conquista podem ficar em segundo plano no dia de hoje, Taurino. Gêmeos, você que nasceu entre 21 de maio a 20 de junho, a lua chega logo cedo e ajuda você a se concentrar na vida profissional. É hora de correr atrás das suas ambições. De quebra, Vênus e Júpiter aumentam suas chances de lucro e pode entrar uma grana que não esperava, geminiano. Câncer, você que nasceu entre 21 de junho a 22 de julho, com Marte e Netuno em harmonia, a companhia dos amigos será bem-vinda e promete momentos divertidos. Vai ser fácil estreitar essas relações e até fazer novos amigos, canceriano. Daqui a pouquinho, a segunda parte do Astros e seu signo pra você.
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0: Na melhor, 8h36 agora.
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0: De volta com o seu show, 8 horas e 36 minutinhos. E você curte o sucesso do Tarcísio do Acordeão junto com o Raul Vaqueiro.
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1: Agora na melhor, 8h45.
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3: Caruaru FM é a sua rádio! Você curtiu a Anitta e o Belé, BCMAC! E também uma Neva, Solidão, Ferrugem com Rota do Esquecimento. Ivete Sangalo, Vampirinha, Pedidos, Priscila Senna, Musa, 9 da manhã. Matheus e Cauã, Se Vale Minha Paz, Não Vale a Pena, hein? E teve também, Não Era Eu no Bolão, que é sucesso. 8h58 agora.
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3: E deixa eu mandar um abraço aqui para a turma do Parque 18 de Maio, Luiz de França, Luiz das Meias e toda a galera ali na vizinhança. A feira de artesanato, dos calçados, de roupas, frutas e verduras, no carinho da audiência. Cheiro para vocês, porque se eu esquecer alguém, né, de tudo que há no mundo, tem na feira de Caruaru, a nossa feira. Eu amo demais, eu sou suspeita em falar. Então. Vamos, Geraldo, saber quem tá do outro lado e por onde, querendo ouvir o quê? Bom dia!
5: Bom dia, Fanny, bom dia, Caro, Aru, bom dia a todos. Aqui é Diogo Silva, falo aqui do centro. Gostaria de ver a todos aí, boa noite da semana, bom sabadão a todos. Eu gostaria de curtir um som aí com Legião Urbana, se possível, um outro castelo. Caso não tenha tudo alguma outra aí, por favor. E no baú toca aí, no Calanga Aceso das Antigas. Se eu não me engano, acho que é hoje. Hoje tem calango no pai. Tem... Cuida pra cuidar. Caruaru FM, é sua rádio. Mandei pra Lucas Gabriel, meu filhão. A turma aqui da Promoto. Cuida pra cuidar.
3: Certo, olha eles, né, produção? Um abraço, Gabrielzinho. Diogo Silva, amanhã, tá, Diogo? Calango Aceso. Amanhã tem a Fina Samba, a partir das 5h30, que o Anderson Marinho colocou no grupo da imprensa. Vai ter a Fina Samba também, hein? É, depois Calango Aceso, depois o meu querido Clever Lemos, Sorriso Maroto e Michele Andrade. É isso aí, 8 horas e 59 minutinhos agora. 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Suzinha, o que os astros dizem pra gente, hein?
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6: 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Voltei com os astros e seu signo. E a previsão agora para o signo de Leão. Você que nasceu entre 23 de julho a 22 de agosto. A lua amplia sua sensibilidade e estimula mudanças. Aproveite para refletir e fazer alguns ajustes no dia a dia. Ouça com atenção o seu sexto sentido, pois há chance de descobrir um segredo leonino. Virgem, você que nasceu entre 23 de agosto a 22 de setembro, Marte e Netuno garantem mais descontração e novidades na vida amorosa. Mas a paixão também cresce e ajuda a esquentar os momentos com quem ama, virginiano. Libra, você que nasceu entre 23 de setembro a 22 de outubro, há sinal de muito serviço pela frente, mas você conta com as energias poderosas da lua para dar conta de tudo que cair no seu colo. Aproveite para planejar a longo prazo e focar na carreira, libriano. Escorpião, você que nasceu entre 23 de outubro a 21 de novembro, Marte e Netuno favorecem as relações pessoais e deixa o isolamento bem longe. Será uma ótima pedida para você no dia de hoje. A paquera tem chance de emplacar e a atração física pode surpreender, escorpiano. Daqui a pouquinho as últimas previsões do horóscopo deste sábado.
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6: De volta com o seu É Show, 9:05, a pedido, chegando Legião Urbana com Monte Castelo. FM.
4: Cadê a galera do rock and roll?
6: Muito bom dia, excelente sabadão pra nós.

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1: Agora na melhor 9:17.
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0: Caruaru FM é a sua rádio. Você curtiu Nayara Azevedo e Maiara Imaraíza? Traz uma cerveja urgente. Teve também Ziane Martins e o Sheldon a pedidos. Eu penso em você. Turma do Pagode, Menos é Mais, Investigador é Sucesso. Chão de Harmonia, Henri Freitas, Ana Vitória, de Sheeran e Shakira. E Legião Urbana, pedidos 9h29. A partir de agora o play é no Baú da Fani.
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0: E vamos por ordem, produção. Já temos vários pedidos aqui. Magnífico, escalango aceso, né, calcinha preta. Daqui a pouquinho, ó, eu chego com o meu baú só forró romântico das antigas até as 11 horas da manhã. Em seguida, tem o DJ Ashley com Segue o Baile. Uma hora de funk pra você rebolar, laraba. É o DJ Papai da Heloísa. É, minha produção, 9h29, estamos em nome do Grupo Rochedo Refrigerantes, mais de 60 anos de tradição regional e agora nacional, hein? 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É, segue lá no Instagram, roupa Rochedo Refrigerantes. 9h31 agora e a Suzy chega com as últimas previsões do horóscopo para este sabadão 13 de junho. É com você, Suzy.
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6: Caruaru FM, essa é a sua rádio. Voltei com os astros e seu signo e a previsão agora para Sagitário. Você que nasceu entre 22 de novembro a 21 de dezembro, lidar com tarefas de rotina fica mais fácil neste sábado. E com as energias de Vênus e Júpiter, vai sobrar concentração para mergulhar no serviço. A lua favorece atividades feitas em casa e ligadas ao lar, Sagita. Capricórnio, você que nasceu entre 22 de dezembro a 20 de janeiro, com Marte e Netuno turbinando sua sorte, você pode fazer uma fezinha ou entrar em um sorteio. As vibes são mais do que favoráveis para os assuntos do coração e o romantismo está no ar, capricorniano. Aquário, você que nasceu entre 21 de janeiro a 18 de fevereiro, neste sábado a lua brilha em peixes e coloca as finanças em destaque. É verdade que pode pintar trabalho extra pela frente, mas Vênus e Júpiter destacam seu lado prático e ajudam você a resolver alguns assuntos que vinha adiando, aquariano. Peixes, você que nasceu entre 19 de fevereiro a 20 de março, Marte e Netuno estimulam seu lado comunicativo e o desejo por novidades. É um ótimo momento para fazer amigos, colocar o papo em dia e circular por aí, pisciano. Chegamos ao final das previsões do horóscopo deste sábado, de volta na próxima segunda-feira com os astros e seu signo, para você que nos acompanha aí pelo E-Show. 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Beijos, Fani, beijos, ouvintes da Caruaru FM. A Suzy Valor volta às 14h, trazendo o Retrozinho. Até lá.
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1: Agora na Caruaru FM 934.
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6: E a partir de agora o play é no meu baú, baú da Fanny. Muito forró romântico pra você, 9h37, chegando limão com mel.
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1: No Baldafone 949 agora.
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3: Caruaru FM é a sua rádio, você curtiu Tati Guel? Todo amor que eu te dei, calando aceso, vem me amar, pedidos. Calcinha preta com um pomporri de respeito, bonde do Brasil, magníficos e limão com mel. 10 horas em ponto agora no Baú da Fani.
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3: E vamos direto para o nosso WhatsApp, saber quem tá do outro lado e por onde, querendo ouvir o quê? Bom dia, Jeff, cheio de girassóis no Monte Bom Jesus. Ele diz, Fani, no nosso bauzito, eu quero ouvir uma de rabo de saia. Excelente dia para nós, Jeff, toco sim, com certeza. Quem mais, produção? Amanda, no Divinópolis. Oi, Fani, bom dia. Certo, Amandinha, ela disse, escolhe uma de Mastruz com Leite pra gente. Se der, toca Batista Lima também, que eu adoro demais. Toco sim. Com certeza, né, minha produção? Beijão, Amandinha, pra você e todo mundo aí do seu trampo. Anderson, oi, Fani, bom dia. Hoje tô em casa no Petrópolis descansando. Escolhe pra gente uma de Noda de Caju. Oferece a todos que estão na audiência, tá certo? Obrigada, Anderson, pela participação, carinho. Aqui sempre com a gente do É Show e no Baú da Fani. 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Eu já volto com mais baú.
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0: Agora na Caruaru FM 10:04.
1: Hora certa. 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
0: De volta com o seu É Show. Agora são 10 horas e 7 minutinhos. A pedidos, você curte Batista Lima.
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13: Eu vou fazer uma pergunta, só responde se puder. Tem alguém aqui que já sofreu de saudade alguma vez na vida? Quem já sofreu de saudade, levanta a mão e dá um grito aí. 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
2: Pra cantar essa comigo, eu tenho a honra de chamar ela, minha amiga Mel Rios.

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1: No Baldafane 10 e 18, a pedido, chegando Mastruz com Leite.
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3: Caruaru FM é a sua rádio! Você curtiu? A rainha do forró Eliane, com amor ou paixão a pedidos, teve Noda de Caju, Eu Me Enganei. Mastruz com Leite, Lição de Vida. Mara Pavanelli, Mel Rios. Rabo de Saia, Batista Lima e mais. 10h29 agora.
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3: Esse é o seu É Show, eu sou Stephanie Rodrigues, ou Fanny, Fanny, como você preferir, fique à vontade. É minha produção, te faço companhia ao vivo e online. Diariamente de segunda a sexta, das 8 ao meio-dia, no sabadão das 8, às 11 horas da manhã e todo sábado dentro do É Show. Tem o meu baú que você tá curtindo até as 11 horas da manhã. E em seguida, o papai da Heloísa, DJ Ashley, com muito funk, nos segue o baile. Se você ainda não segue as nossas redes sociais, o arroba no Instagram é Caruaru FM. A página no Facebook, YouTube, Rádio Caruaru FM. O nosso site tem a opção de você clicar e ouvir, caruarufm.com.br. E o nosso aplicativo você baixa no seu celular, indica um parente, um amigo que está fora da cidade e assim você leva a nossa frequência gostosa por onde quer que você vá esteja. Caruaru FM é a sua, minha, a nossa rádio. 10 horas e 31 minutinhos agora. Eu já volto com o último bloquinho, produção, do É Show deste sabadão 13 de junho. É rapidão.
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3: Agora na Caruaru FM 10h32.
0: Hora certa, apoio.
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6: E chegamos ao último bloquinho do É Show e do Baú da Sânia. Pedidos, você curte? Banda Estilos cantando Flertes.
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1: No Balda Fani 10:46 agora.
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3: Ah, passou ligeiro, né, minha produção? Eu vou ficando por aqui, quero agradecer o carinho e audiência de cada um, você ouvinte 104,9, que ficou sintonizadaço com a Panino É Show até agora. Segunda-feirona, se papai do céu assim permitir, a gente tem um encontro marcado a partir das 8 horas da manhã em mais um É Show, com muita música e informação, mas segue na nossa audiência, que tá chegando DJ Ashley, consegue o baile, uma hora de funk pra você rebolar, larava, e não esquece nunca, onde a fé há milagres e tudo passa, boa tarde, bom almoço, excelente sabadão. Ah, só lembrando, amanhã tem sapadrilha, a nossa drilha vai descer aí, Avenida Gaminon Magalhães, tem Casa Sapadrilha, que é o camarote, e à noite, Calango Aceso, Clever Lemos, antes Afina Samba, né, produção? Afina Samba, Calango Aceso, Clever Lemos, Sorriso Maroto e Michele Andrade, pra você aí curtir muito forró, música boa, pagodinho, também pela transmissão da Caruaru FM. É segunda, tchau, juízo!
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4: Caruaru FM, 11 horas 3 minutos.
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4: Fala aí, rapaziada, tá preparado? Vamos começar mais uma edição do Segue o Baile. Eu sou o DJ Ashley, vou ficar contigo até o meio-dia, tocando só hit, um atrás do outro, tá? Você já tem o número da Caruaru FM? Manda mensagem de áudio, mensagem de texto, fica à vontade, tá? 98155-1049, anotou? 98155-1049. Vamos começar mais um programa e eu trago pra você essa aqui. Escuta aí!
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3: Carona FM, a sua rádio. Esse foi só o primeiro set. Só pra você sentir como é o Segue o Baile aqui na Carona FM. Se você ainda não tá acostumado,

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9: Caruaru FM, a sua rádio, o que é que você tá esperando? Interage, a gente vai começar mais um set do nosso programa, mas eu quero a tua interação. Cara, eu adoro quando vocês mandam áudio interagindo comigo. Então, já sabe, né? 98155-1049. Vamos dar início a mais um set. Segura essa daí.
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2: Carol FM, a sua rádio, eu já tô morrendo de saudade de vocês. Chegamos no fim de mais um set, de mais um Segue o Baile. Mas tem nada não, né? Próximo sábado a gente se encontra aqui 11 horas da manhã. Se você ainda não me segue nas redes sociais, que é isso? Vai lá, arroba DJ Ashley. E onde é que a gente vai se encontrar? Já responde lá no meu Instagram, tá bom? Tamo junto, fiquem com Deus. Se for dirigir, não bebam, mas se for beber, já sabe, né? Bom final de semana, fiquem com todos com o Papai do Céu. Sábado que vem eu tô de volta, tá? Fui!
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3: Hora certa. 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
7: Muito boa tarde para todo mundo que tá sintonizado nos 104,9. Caruaru FM, sempre a minha, a sua, a nossa rádio, hein? Tá começando mais um Samba VIP comigo, Andinho. Tardezinha marota de sabadão e a gente curtindo só os pagodinhos diferentes, porque é fim de semana, é Caruaru FM e a gente gosta demais, né não? 981-55-1049, WhatsApp liberado a partir de agora. Corre lá, pede teu som, tua música e oferece pra quem você quiser. Afinal de contas, aqui na Caruaru FM, todo mundo sabe que é você quem manda, né não? Já colocou a carne pra assar? A cerveja já tá gelada? Então tá, Samba VIP no ar!
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cara. Esse é o futebol brasileiro.

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1: Na Caruaru FM, você tá curtindo aí o Samba VIP, nesta tardezinha marota de sabadão, que a gente gosta demais, é. Meu Deus do céu, tinha que ser Caruaru FM. 981-55-1049. Vou pro intervalo. Na sequência tem muito mais Samba VIP pra você. Fica aí.
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1: Essa é minha homenagem a uma grande mulher guerreira do samba, Beth Carvalho, e ao nosso maestro Jota Moraes. 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
1: Ah, meu Deus do céu, esse Samba VIP é demais, né? Tinha que ser na Caruaru FM, sabadão, e a gente curtindo, tomando aquela cervejinha gelada, comendo aquele churrasquinho, né? E só ouvindo os clássicos, meu Deus do céu. 981-55-1049, intervalo e eu volto já.
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1: Que prazer cantar essas músicas com você, Suel.
2: A música que o Ian tinha 4 anos de idade.
1: 4 anos. Essa cresceu, viu?

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1: Fazer um pagode de pagodeiro. E eu sou apaixonado por rua, por pagode. Então, isso aqui conta muito pro Davi Quaresma. Balança aí, vamos lá. Isso, aquele jeito que a gente gosta.

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1: Gente, muito obrigado pela presença de todos vocês aqui nessa noite memorável, nesse dia fantástico. E vamos sair com chave de ouro. Obrigado, obrigado, obrigado. Gratidão a todos vocês.

0: Salve Rio de Janeiro!
1: Obrigado!
2: Valeu, valeu, valeu! 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
1: Muito obrigado!
0: Gratidão!
1: Muito obrigado!
3: Obrigado!
1: Tchau,
0: valeu,
1: tchau.
0: Valeu!
1: Obrigado!
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5: Na Caruaru FM, você tá curtindo o Samba VIP nessa tardezinha marota de sabadão, tomando aquela cervejinha gelada, né? Comendo aquele churrasco gostoso. Agora, se for beber, não dirija, meu filho. Se for dirigir, não beba. Ou então me chame. Não, intervalo e a gente volta para a última parte do Samba VIP de hoje.
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0: Obrigado, menos é mais.
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0: Alô, Lumanice, prazer estar aqui com vocês.

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1: Na Caruaru FM, você curtiu aí o Samba VIP nesta tardezinha marota de sabadão. Tá chegando Suzy Valoar com o Retrozinho, depois tem Super Sequência, logo após, lado A, lado B, nesta programação da Caruaru FM, que eu vou te contar um negócio, hein? É diferenciada, né não? Eu vou ficando por aqui, ó, tem aqueles recadinhos básicos, né? Se for dirigir, não beba, se beber, não dirija, sexo só com camisinha, até porque fralda e leite tão caros pra caramba, né não? E se pedir o dinheiro emprestado, fio, é bom pagar, né? A gente se encontra na segunda às 3 da tarde no Que Bom A Gente Rola, combinado? Então tá, bom fim de semana pra todo mundo, eu fui!
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18: Boa tarde, Caruaru. Começa agora mais uma edição do Retrozinho pela sua Caruaru FM. Um programa cheio de saudades. Eu sou a Suzy Valois e tô chegando para te fazer companhia até as 16h, já te desejando um excelente final de semana, uma tarde gostosa ao som das músicas do fundo do baú. Tem sucessos dos anos 60, 70, 80, dos anos 90, muita história, e dos anos 2000. Então, a partir de agora, a gente vai embarcar numa viagem com o Retrozinho na sua Caruaru FM. Um excelente início de tarde para todos.
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1: Caruaru FM, essa é a sua rádio. Você está curtindo o Retrozinho. Você faz pedido musical? Pode fazer durante a semana lá no Instagram da Caruaru FM. Hashtag Retrozinho e pede uma saudade que você há muito tempo não ouve. E a Caruaru FM vai procurar essa música e vai tocar para você, tá certo? O ouvinte é que faz a programação aqui na 104,9. Uma excelente tarde de sabadão. É o Retrozinho até as 4 da tarde para você.
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5: 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De volta com a melhor programação. 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E tem mais saudade pra gente curtir agora.
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1: Carol FM, essa é a sua rádio. Você está curtindo o Retrozinho pela sua Caruaru FM até as 16h. Vamos pro intervalo? É rapidinho e eu volto com mais saudades para você.
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4: Caruaru FM, essa é a sua rádio. Você tá curtindo o Retrozinho pela Caruaru FM até as 16h. Depois tem o Super Sequência e logo em seguida o Lado A e o Lado B, especiais da Caruaru FM no seu fim de tarde, comecinho de noite.
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0: Obrigado.
1: A gente tenta faroeste? Vamos tentar faroeste, então. Agora...

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1: 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Você tá curtindo o Retrozinho pela sua Caruaru FM? Músicas do fundo do baú aí, sucesso dos anos 60 até os anos 2000. E você faz seu pedido musical, pode fazer durante a semana lá no Instagram da Caruaru FM. Isso mesmo, que no próximo programa a Suzy Valoar toca a música pra você. Hashtag é Retrozinho. Vai lá no Instagram da Caruaru FM e fica à vontade. 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
5: Caruaru FM, essa é a sua rádio. Você está curtindo pela 104,9 até as 4 horas o Retrozinho.
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2: Caruaru FM, essa é a sua rádio. Chegamos ao final do nosso programa. O Retrozinho volta no próximo sábado, a partir das 14h. Obrigada pelo carinho da audiência, sua companhia foi maravilhosa. Uma excelente tarde de sabadão. Vem aí o Super Sequência e a Suzy Valoá volta na programação da Caruaru FM, trazendo sempre o que tem de melhor na música, na próxima segunda-feira, se Papai do Céu assim permitir. Uma excelente tarde e bom final de semana para todos.
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0: Muito boa noite para todo mundo que está sintonizado nos 104,9 Caruaru FM, a rádio oficial da capital do forró. Estamos chegando para mais uma noite de transmissão ao vivo, direto do pátio de eventos Luiz Lua Gonzaga, nesta noite de sabadão, dia de Santo Antônio, santo casamenteiro. E hoje eu vou te contar um negócio, hein? É especial demais. A gente vai ficar até as tantas da madrugada. Eu sou o Andinho, vou te fazer companhia até as tantas da madrugada. Tem muita coisa para acontecer no pátio de eventos Luiz Lua Gonzaga. O que é que vai ter aí, Andinho, no pátio? Tá rolando o Zé Vaqueiro agora. Aí vai parar o Zé Vaqueiro. Vai ter o Jogo do Brasil na Copa do Mundo FIFA 2026 contra o Marrocos. Espero que a seleção, né, faça um bom jogo e deslanche logo de cara na Copa do Mundo. Depois do jogo vai ter o Bel Marques, mas eu preciso dizer um negócio. Durante o jogo a gente vai reexibir os shows do Belo e do À Vontade, não é isso, produção? Belo e À Vontade. Enquanto estiver passando o Jogo do Brasil, nós não temos os direitos, então vamos reexibir o show do Belo e do À Vontade. E aí a gente volta com o Bel, tem a Loki e tem Guilherme Topado, nesta noite de sabadão mais que especial no nosso país, especialmente em Caruaru, na capital do forró. Pra gente não perder muito tempo, você participa pelo 981551049 e também pelo nosso Instagram, @caruarufm. Manda DM pra gente, que a gente faz questão de falar seu nome aqui durante a noite, beleza? Pra gente não perder tempo, Zé Vaqueiro abrindo esta noite de Santo Antônio na Caruaru FM, que é a rádio oficial da capital do forró.
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fazer algumas canções agora, músicas essas que, graças a Deus, mudaram a minha vida. E acredito que muitos de vocês conhecem o nosso trabalho, conhecem o Zé Vaqueiro através dessas músicas. E eu queria pedir que quem souber, solta a voz e canta comigo, tá bom? Começando por essa daqui que eu acho que vocês conhecem. Lucão!

Muito obrigado. Alô, meu amigo Augusto Alciola, abraço e vaqueiro pra você. Tamo junto. Carlos Supernova Steiner, rei das formaturas. Alegria das encomendas.

gostou da audição aí? Galera, mais uma vez, muito obrigado. Infelizmente, chegou o meu horário, vou ter que me despedir de vocês. Que é o show do Zé Vaqueiro novamente em Caruaru? Dá um gritinho aí. Espero voltar mais vezes, se Deus quiser. Em nome de Jesus, vamos voltar mais vezes pra esse São João maravilhoso, tá certo? Mas eu posso ir embora, não? Posso ir embora, não? Eu digo assim, ó.

Posso fazer mais uma, então? Mais uma, mais duas? Duas? Duas? Se vocês gritarem bem alto, eu conto três. Lucão, os tecladinhos, vai.

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0: Agora sim! Você curtiu aí o showzaço do Zé Vaqueiro no aquecimento do jogo da Seleção Brasileira, a estreia da Copa. Eu vou te contar um negócio, hein? Todo mundo na expectativa. Pátio de eventos, Luiz Lua Gonzaga. Tá começando a lotar já já. Tem o jogo ao vivo também aqui no Pátio de Eventos Luiz Lua Gonzaga, mas se você quer curtir o São João, tipo, você quer curtir o jogo lá na TV, no Multi, e quer curtir um pagodinho, combina, né? Já já tem Belo, a gente vai exibir o show do Belo, semana passada detonou aqui no palco sagrado do maior e melhor São João do mundo. E aí você curte o Belo, bota a seleção na TV, no Multi, e come aqueles petiscozinhos, toma aquela cervejinha gelada, curtindo a Caruaru FM, hein? Você sabe que aqui você não perde nada, até porque aqui é a rádio oficial da capital do forró. A gente vai fazer um rápido intervalo, na sequência, aí sim, tem Belo na Caruaru FM, que é a rádio oficial da capital do forró. Fica aí que eu volto já.
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2: Na rádio oficial da capital do forró, faltando 5 para as 7.
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0: Muito bem, estamos ao vivo, direto do pátio de eventos Luiz Lua Gonzaga, nesta noite de sabadão, pátio completamente lotado para curtir o jogo da seleção brasileira. Ah, meu Deus do céu, Brasil entrando em campo neste exato momento, hein? Aí você vai fazer o que agora? Você vai dar mute na sua televisão e a gente vai reexibir o showzaço do Belo, que semana passada botou esse pátio aqui pra ferver. Então faz o seguinte, bota a TV no mute e bora curtir Belo ao vivo na Caruaru FM, que é a rádio oficial da capital do forró. Vai, Brasil!
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Isso, mulher! Joga pra cima, joga a mão pra cima, Caruaru! Vem, vem! Olha! Aê! Que festa linda! 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

Caruaru, o maior São João do mundo! Prazer imenso estar com vocês nessa noite maravilhosa! Presente, Caruaru! Só uma pergunta a vocês. Foi aqui que pediram o hino? Foi aqui que pediram o hino? Então toma o hino do pagode reinventar!

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Você estiver perto da pessoa que você mais ama, pode ser a mamãe, irmã, o amor da tua vida. Vira para ele e diz assim: você é a razão da minha vida. 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

0: carinho de todos vocês, para esse conterrâneo aqui, pernambucano também de Caruaru, meu saxofonista aqui, aqui do bairro Salgado, né? Você é daqui do... Rael Pires, é de Salgado! É Caruaru, Salgado, rapaz! É, Rael! É Pernambuco pro mundo! Caruaru pro mundo!
1: Eu vejo...
0: Caruaru, prazer imenso estar voltando aqui, né? Acho que é a minha terceira vez aqui no São João, né? Terceira ou quarta? Você me acompanha da época do Soweto? É do Soweto? Quem me acompanha na época do Soweto aqui, só pra eu saber? Tem muita gente, hein? Só pra avisar que a gente já passou dos 30. Quem tá na época do Soweto é isso, gente. Pode ser que a mãe de vocês tenha apresentado pra essas novinhas aqui, sem problema algum. A avó de vocês tenha apresentado. Mas Soweto é 94, né? Não é isso? Mas eu venho sempre a Caruaru, mas São João é a terceira vez que eu tô vindo. É um privilégio estar aqui com vocês, o maior São João do mundo. Todos os artistas que passam por essa cidade nessa época de São João são privilegiados. Então agradeço muito pelo carinho, pelo amor, pelo respeito que vocês têm com a minha história, com tudo que eu faço, né? Quem acompanhou a novela Três Graças aqui, só para eu saber... Olha aí, ó. Era onde tinha mais audiência da novela. Era aqui em Pernambuco, né? E Caruaru também. Dava essa audiência toda pra novela. Eu fiquei muito feliz em poder representar o meu povo preto, o povo de comunidade, de periferia, numa novela, na maior emissora da América Latina, numa novela das nove, com Agnaldo Silva, contracenando com Marcos Palmeira, Arlete Salles, Grazi Massafera, Sofia Charlotte, Viviane Araújo, atriz maravilhosa. Eu antigamente, o ano passado, quando eu vim aqui no Caruaru, eu falava, ó, eu não posso perder esse emprego porque eu só tenho essa profissão. Hoje eu também sou ator, gente. Então eu tenho duas profissões. Graças a vocês, obrigado por todo o amor. Mas foi maravilhoso contracenar com a vida, às vezes imita a arte, e a arte também imita a vida. Foi maravilhoso contracenar com a Consuelo e Misael. Viviane é uma atriz sensacional em todos os sentidos, uma mulher maravilhosa em todos os sentidos, e foi muito bom. Vamos fazer uma música da novela? Uma só? Pode ser? Perfeito par. Gabriela Lohan e Pedro Novaes.

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1: Muito bem, você curtiu aí o showzaço do Belo. Seleção brasileira em campo, a gente tem que ter pagode, né, Phil? Senão não é Copa do Mundo. O Brasil tá levando um sufoco que eu vou te contar um negócio, mas a gente vai ter fé. Eu acho que o Brasil vai virar esse jogo e vai mandar os marroquinos, né? Ô, meu filho, fica aí. Quem é você? Jogou onde? Não te conheço, né não? A gente vai para um rápido intervalo. Na sequência, a gente volta com o show do A Vontade na Caruaru FM, que é a rádio oficial da capital do forró.
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2: Na rádio oficial da capital do forró, 8 em ponto.
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0: bem? Estamos de volta ao vivo, direto do Pátio de Eventos Luiz Lua Gonzaga, nesta metade do jogo do Brasil, da, né? Jogo de estreia do Brasil, que eu vou te contar um negócio, tá amarrado, viu? Eu vou falar com o especialista em futebol, ele que é jogador, diz que é jogador, né? Diz que é goleiro, eu nunca vi. O que é que você tá achando da seleção, meu querido estagiário Marcelo Pontes?
1: Primeiramente, muito boa noite a todos os ouvintes da Caruaru FM. Tô achando um jogo bem equilibrado, né? Dos primeiros 15 minutos o Marrocos... Equilibrado, Júlio César. Dos primeiros 15 minutos o Marrocos, ele pressionou bastante o Brasil e acabou que tentou, e mais ou menos ali por volta dos 20 minutos, eles conseguiram fazer o gol numa bola enfiada entre a defesa do Brasil, coisa que não pode acontecer. Também acho um pouco de falha do Alisson na saída dele, porque ele saiu da área e na hora do vamos ver ele travou. E assim teve a cavadinha por cima dele. Mas aí, depois do gol do Marrocos, o Brasil meio que acordou e realmente quis jogar bola. Quis fazer o gol. Numa bela jogada de Vinícius Júnior, ele entrou na área e fuzilou para dentro do gol. Não tinha chance do goleiro defender. E enquanto isso, eu acho um jogo realmente equilibrado. Metade do primeiro tempo só deu Marrocos, na outra metade só deu Brasil. Espero que no segundo tempo o Brasil vire o jogo e possivelmente faça uma goleada.
0: Você acha que a gente leva essa, não?
1: Rapaz, acredito que sim. Obviamente, como todo torcedor brasileiro, eu nunca desisto.
0: Esse comentário tá muito, muito frio. Vai, se for pro Marcelo, é 2-1 Marrocos. Ó, seguinte, você sabe que nós não temos o direito de exibição dos jogos da Copa. Então, vai começar o segundo tempo já já. Deus queira que a seleção deslanche no segundo tempo. Mas a gente vai curtir o show do A Vontade, que passou pelo palco sagrado do maior e melhor São João do Mundo na semana passada. Você sabe o que é o A Vontade, né? É o Raí, o Luan Estilizado e o Zezo. E aí você coloca a TV no mute e fica sintonizado nos 104,9. Bora pro segundo tempo, Brasil! Enquanto isso, A Vontade na Caruaru FM, que é a rádio oficial da capital do forró.
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0: Quem gostou, dá uma vaia pra nós aí.
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0: Eu sou criança.
1: Eu sou criança.

0: Eita,
1: que, bora tomar um agora.
0: Que saudade de você, meu Caruaru de Açúcar.
2: Caruaru diferente, não além.
1: Prazer aqui novamente, né? Mais uma vez.
2: Nós aqui nesse São João maravilhoso. Meu Zezo, senta aqui com nós nesse sofá.
1: Cachaça, foi cachaça.
0: Bora que eu tô vendo.
2: Caruaru. Alô, Carioca Cedeiras. Tudo Cedeiras.

présent.

0: desse lado agora e joga a bebida pro lado do outro. Será?
1: Desse jeito? Tem que respeitar.

0: Arorô. Desse jeito, outra irmã dentro de cachaça vai ser grada de ouro. Ei, meu Zé, essa canção agora, hein? Machuca ou não?
1: Bora, meu povo. Essa aqui todo mundo sabe. Essa aqui, Caruaru inteiro sabe. Pernambuco sabe.
0: Será?
1: O mundo todo sabe.
0: Será?
1: Sabe, tenho certeza.
0: É um sucesso de quem?
1: Essa faz parte. É o hino da minha carreira. E agora é o hino do nossa vontade.
0: Mas por que, meu Raí?
1: Por quê? Essa aqui, Caruaru inteiro sabe. Pernambuco sabe.
0: O Será?
1: Mundo todo sabe.
0: Será?
1: Sabe, tenho certeza.
0: É um sucesso de quem?
1: Essa faz parte. É o hino da minha carreira. E agora é o hino do nossa vontade.
0: Mas por que, meu Raí?
2: Por quê? Nem uma carta pra lembrar demais!
1: Cante comigo, Caruaru! Nós estamos para o Brasil, nós estamos para o mundo ao vivo, hein?
0: Mundo inteiro.
1: É.
0: A vontade.
1: Nenhuma carta pra lembrar.
3: Agora com vocês, Caruaru.
1: Vocês.
2: Será que já?
0: Eu não sei.

0: E deixou sempre a sonhar.
1: Prepara a lanterninha do celular, vai.
0: Fale agora, por favor. Fale agora.
1: Cadê a lanterninha? Joga a mão no céu.
0: Só pra lá, vocês
1: pro
0: lado,
1: pro tchau, pro outro. Vocês, vocês, vai.
0: Caru. Pernambuco. Diga pra mim qual a razão.

0: Quem vai amanhecer o dia dá uma vai aí. Eu não sou o meu after.
1: É, já ouvi.

0: Rapaz, você já tá comendo. Não é possível, não. Ei, meu pai, nós vamos até que hora hoje?
1: Quem vai até 5 da manhã com nós aí, levante a mão, por favor. Levante os dois braços aí, levante os dois braços.
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0: aí, meu Raí. Sucesso. Raí sai a rodada, João Gomes. Raí sai a rodada, Natanzinho Lima. Raí sai a rodada. E o A Vontade. Eu amo vocês, vocês estão lindos demais.
1: Tá faltando só o Loró agora.
0: É o Loró!
1: Olha, Loró!
0: Canta pra mim, Zé.
1: Canta, meu velho abusado.

0: cadê a galera da vaquejada? Se eu chegar em Caruaru e eu não canto essa, nem precisa me chamar mais. Quer ver? Vira pra mim, Vi.
1: É o amigo que deram um pacote de camisinha ali agora. Ave Maria.

0: Bora.
1: Bora.
2: Chama.
3: Eita, pai!
2: Ô! Renato Simeão.
3: Chute sedento, Caruaru.
2: Hoje você tá. Hoje Cosmo Martins não veio, né, Renato? Cosmo Martins tá por aí. Direto de Caruaru. Eu não tô não, viu,
3: Renato? Ô, Lampião. Você ontem te encontrei, você tava tão bonita.
2: Galera da Equipar. Começou o jabá.
1: Equipar é o cara que equipa todos os carros aqui, pô.
2: Você tá querendo uma...
3: Eu tô querendo que ele equipe...

0: demais, faz alguma coisa, não me convencer. Eu sei que eu, eu queria estar contigo. A vontade.
1: Oh, Deus, maravilha. Peraí que nosso baterista sumiu. Peraí.
2: Foi abduzido o baterista.
1: Não, o bichinho, na verdade, no São João, você sabe, o corre é grande.
2: Sabe que tá aparecendo um ZT, o negócio aí, os homens. Aí.
1: Enquanto isso, nós pode mandar os alôzinhos aqui.
3: Porque é dia 5, viu?
2: Vai pro Jabá, vai pro Jabá, o Jabá.
1: Não, eu vou dar os alôzinhos aqui pros meus amigos de Caruaru.
2: Não,
1: eu,
2: os amigos não, é negócio.
1: Não, eu estourei Caruaru dando alô aqui pra Deus e mundo, amigo. Meu amigo, no meu tempo aqui, era junho de CD, a pirataria maior do mundo. Junho de CD, Tutu CD. Meus amigos, Carioca CD, Bebeto CD, Crediário Frei Damião. Que é que errado que sua mulher, seu Crediário. Crediário vende 60 vezes sem juro. Só me dá panela de pressão, toda semana. Crediário Frei Damião, aquele beijo.
3: Agradecer ao Augusto Tassioli, João Paulo de Aranhões, Bebeto CD, a Fundação de Cultura de Caruaru, a Prefeitura de Caruaru. Obrigado, meu amigo RP, pelo carinho.
1: O Mago de Caruaru.
3: Ai, senhor, não, tamo junto.
1: Ei, Vadilson.
2: Um abraço, Mago.
1: Tem mais? Tem uma galera que faz tempo que vocês não aparecem, né, meu filho? Eu conheço todo mundo aqui. Manda um abraço para o Pedro Alves. A Cecília também está aí. Eugênio Rebanho sai a rodada. O maior rebanho do Brasil. A galera de Limoeiro. Vem cá, chega. A galera de Limoeiro. A galera de Lagoa do Carro, vem cá, meu filho, chegue, manda alô pro seu povo, chegue. Você é um ícone aqui do São João do Caruaru, chegue. Fala com a sua voz que o povo...
2: Enquanto o baterista não vem, vamos orar nessa aqui, ó. Ah, vamos sofrer, vamos sofrer.
1: Tá se cagando.
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0: E Cléo, vem aqui, chega pra cá.
1: E amei que a senhorita. Eu nunca pude lhe dizer, não, é brincadeira.
0: Que é isso, Alcino?

0: Para, para.
1: Sai daí.
0: Sai daí, meu filho, saia.
1: O nosso show aqui tá passando na hora e você...
2: E amiga senhorita, o que eu tenho é quase nada.
0: Agora sim, vai.

0: Acho que é ele, vem correndo.
1: Pra você que demora.
0: Atenção, Caruaru, só você, só você. Aqui é pequeno.

0: Dudu Cedeira. Rafael Gilberto Luna.
1: Apagam-se as luzes.
0: Eu mesmo não vou ficar aí.
1: Vem aí agora.
0: Sai daí, Eugênio. Sai daí, sai daí.
1: Peraí, deixa
0: eu vou lhe proteger.
1: Eu vou ajeitar aqui, peraí.
0: É o quê?
1: Altura. Com vocês, meu mago monstro.
0: A luz, por favor. A luz. Pra.
2: Ela partiu sem explicação.

0: do KLB do Nordeste, vá.
1: Bota na tela aí que eu vou apresentar o KLB. O Kiko. O Kiko, Leandro e Bruno. Só que é o seguinte. Zezo é o que come. Você é o que bebe. E eu sou
2: o que não toma banho.
1: Eu sou o que trabalho.
0: É o que não toma banho.
1: Eu não tomo banho com vocês, meu amigo. Justamente, eu tenho meus cantinhos de tomar banho.
2: Onde é?
1: Isso, fica aí. O cara é que eu pergunto aqui.
2: Demorou.
1: Não, bagaça.
0: Quando demora a responder, nós já sabemos.
1: Galera de Carpina, alô Carpina!

0: Glória Espírita Santa. Quem tá tomando um aí, levanta a dose pra mim, por favor.
1: Num cantinho rabiscado no verso, ela disse: meu amor, eu confesso, estou casando, mas o grande amor, estou casando, mas o grande amor. Tem que respeitar a caroa.
0: Quem é que quer casar nesse São João ainda aqui?
1: Ô, Baixão!
0: Eita, danado! Ei! Engenho, é mais a rodada. Vamos dar dor, vamos dar dor, vamos dar dor.
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1: Campina Grande, Paraíba, aqui com nós, o beijo.
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0: Adonis Antônio, abraço.
1: No cantinho gabiscado do verso, ela disse, meu amor,
2: só vocês!

Ó, a chuva chegando, menina. Chama, vaqueiro velho. Chama, chama. Ai!